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1: Isso aí, pessoal. Sejam todos bem-vindos ao Passadas do Quintal do Mestre, volume 3, 100% angolano. Vamos chegar aqui durante algum tempo a ouvir as melhores músicas da banda. Algumas das melhores músicas da banda. Enquanto isso, bora dançar.

0: É isso aí, pessoal. Muito obrigado por terem ficado esse tempo comigo. Não se esqueça de subscrever o canal, deixar like se gostou e partilhar com quem tu amas. Foi!
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1: Neville Goddard, lição número 2. Suposições endurecem o facto. Esta nossa Bíblia não tem nada a ver com a história. Alguns de vocês ainda podem estar inclinados nesta lição a acreditar que, embora possamos dar-lhe uma interpretação psicológica, ela ainda poderia ser deixada em sua forma atual e ser interpretada literalmente. Você não pode fazê-lo. A Bíblia não tem nenhuma referência às pessoas ou

aos eventos como você foi ensinado a acreditar. Quanto mais cedo você começar a apagar essa imagem, melhor. Vamos ter algumas histórias nesta lição. E mais uma vez, vou lembrá-lo que você deve reencenar, imaginar todas essas histórias dentro de sua própria mente. Tenha em mente que, embora pareçam ser histórias de pessoas totalmente acordadas, o drama é realmente entre você, o sono, o mastro. Eles são personificados como pessoas, mas quando você chegar ao ponto de aplicar, você deve se lembrar da importância do estado sonolento. Toda a criação, como dissemos na aula anterior, ocorre no estado de sono ou naquele estado que é semelhante ao sono, o estado sonolento. Dissemos na aula anterior que o primeiro homem ainda não foi acordado. Você é Adão, o primeiro homem, ainda no sono profundo. O criativo que você é, o da quarta dimensão. Você cuja casa é simplesmente o estado que você entra quando os homens chamam-lhe de adormecido. Nossa primeira história para esta noite é encontrada no Evangelho de João. Ao ouvi-lo se desenrolar diante de você, quero que compare isso nos olhos da sua mente com a história que ouviu na aula anterior do livro de Gênesis. O primeiro livro da Bíblia. O livro Gênesis afirma os historiadores que é o registro de eventos que ocorreram na Terra cerca de 3 mil anos antes dos eventos registados no livro de João. Peço-lhe para ser racional sobre isso e ver se você não acha que o mesmo escritor poderia ter escrito ambas as histórias. Você é o juiz sobre se o mesmo homem inspirado não poderia ter. Esta é uma história muito familiar, a história do julgamento de Jesus. Neste Evangelho de João, registra-se que Jesus foi levado perante Pôncio Pilatos e a multidão clamou por sua vida. Eles queriam Jesus. Pilatos virou-se para eles e disse: "Mas vocês têm um costume que eu deveria libertar para vocês um na Páscoa. Será que, portanto, que eu liberto para vocês o rei dos judeus?" Então choraram todos eles novamente, dizendo: "Não este homem, mas Barrabás." Agora, Barrabás era um ladrão. João, capítulo 18, versículos 39 e 40. Você é dito que Pilatos não teve nenhuma escolha na matéria. Era somente um juiz e que interpreta a lei. E esta era a lei. As pessoas tinham de ser dadas o que eles pediram. Pilatos não podia libertar Jesus contra os desejos da multidão. E assim ele libertou Barrabás e deu a eles Jesus para ser crucificado. Agora, tenha em mente que sua consciência é Deus, não há outro. E você é dito que Deus tem um filho cujo nome é Jesus. Palavra Barrabás em sua concordância. Você vai ver que é uma contração de duas palavras hebraicas. Bar, o que significa uma filha, ou filho, ou criança. E Abba, o que significa pai. Barrabás é filho do grande pai. E Jesus na história é chamado de Salvador, o filho do pai. Temos dois filhos nesta história. E temos dois filhos na história de Isaú e Jacob. Tenha em mente que Isaac era cego. E justiça, para ser verdade, deve ser vendado. Embora neste caso Pilatos não seja fisicamente cego, a parte dada a Pilatos implica que é cego porque é um juiz. Em todos os grandes edifícios da lei do mundo, vemos uma senhora ou um homem que representa a justiça como sendo vendado. Não julgue de acordo com a aparência, mas julgue o julgamento justo. João, capítulo 7, versículo 24. Aqui

encontramos Pilatos está a desempenhar o mesmo papel que Isaac. Há dois filhos. Todos os personagens que aparecem nesta história podem se aplicar à sua própria vida. Você tem um filho que está a roubar-lhe neste momento do que você poderia ser. Se você está a usar desta lição ou desejar alguma coisa, você entrou na companhia de Barrabás. Para o desejo, é confessar que você não possui agora o que você deseja. E porque todas as coisas são suas, você se rouba vivendo no estado de desejo. Meu Salvador é meu desejo. Como eu quero algo que eu estou a olhar nos olhos do meu Salvador. Mas se eu continuar a querer, eu nego o meu Jesus, meu Salvador. Pois, como eu quero, eu confesso que não sou. E excepto vocês acreditam que eu sou Ele, vocês morrem em seus pecados. Eu não posso ter e continuar a desejar o que eu tenho. Eu posso gostar, mas não posso continuar a querer. Aqui está a história. Esta é a festa da Páscoa. Algo vai mudar agora. Algo vai passar. O homem é incapaz de passar de um estado de consciência para o outro, a menos que ele liberta da consciência que ele agora entretém, pois ele ancorralá-lo onde ele está. Você e eu podemos ir a festas físicas ano após ano, como o sol entra no grande sinal de Áries. Mas não significa nada para a verdadeira Páscoa mística. Para manter a festa da Páscoa, a festa psicológica, passo de uns libertando Barrabás. O ladrão e ladrão que me rouba desse estado que eu poderia encarnar dentro do meu mundo. O estado que procuro encarnar é personificado na história como Jesus, o Salvador. Se eu me torno o que eu quero ser, então eu sou salvo do que eu era. Se eu não me tornar, eu continuo a manter trancado dentro de mim um ladrão que me rouba de ser o que eu poderia ser. Essas histórias não têm referência a nenhuma pessoa que viveu nem a qualquer evento que tenha ocorrido na Terra. São personagens eternos na mente de cada homem no mundo. Você e eu nos mantemos vivos vivamente. Barrabásios ou Jesus, você sabe em cada momento do tempo que você está a entreter. Não condena uma multidão por clamar que eles devem libertar Barrabás e crucificar Jesus. Não é uma multidão de pessoas chamadas judeus. Eles não tiveram nada a ver com isso. Se formos sábios, também devemos clamar pela libertação desse estado de espírito que nos limita de sermos o que queremos ser, que nos restringe. Isso não nos permite tornar-nos o ideal que procuramos e nos esforçarmos para alcançar neste mundo. Não estou a dizer que você não está a incorporar Jesus neste momento. Eu só lhe lembro que se neste exato momento está a entreter o que nega o cumprimento da ambição. O que nega é Barrabás, o ladrão. Para explicar a transformação mística e psicológica conhecida como a Páscoa, ou a travessia, agora você deve se identificar com o ideal que você serviria e você deve permanecer fiel ao ideal. Se você permanecer fiel a ele, você não só crucificá-lo por sua fidelidade, mas você ressuscitá-lo sem a ajuda de um homem. Como diz a história, nenhum homem poderia levantar-se cedo o suficiente para rolar a pedra sem a ajuda de um homem. A pedra foi removida e o que aparentemente estava morto e enterrado foi ressuscitado sem a ajuda de um homem. Você anda na consciência de ser o que você quer ser. Ninguém vê isso ainda, mas você não precisa de um homem para afastar os problemas e os obstáculos da vida a fim de expressar o que você está consciente de ser. Tem sua própria maneira única de se tornar encarnado neste mundo, de se tornar carne que o mundo inteiro pode tocá-lo. Agora você pode ver a relação entre a história de Jesus e a história de Isaac e seus dois filhos, onde um substituto

substituiu o outro? Onde um foi chamado de sucessor do outro? Por que vocês, ímpares de nossa Bíblia, fizeram de Jacó o antepassado de Jesus? Eles levaram Jacó, que foi chamado de substituto, e fez dele pai de 12. Então eles tomaram Judá, o louvor, o quinto filho, e fez dele o antepassado de José, que é suposto ter sido pai de alguma forma estranha, este chamado Jesus. Deve suceder Barrabás, como Jacó deve suceder e tomar o lugar de Esaú. Nesta aula, você pode sentar aí e conduzir o julgamento de seus dois filhos, um dos quais você quer libertar. Você pode se tornar a multidão que clama pela libertação do ladrão e o juiz que voluntariamente liberta Barrabás e sentencia Jesus para preencher seu lugar. Ele foi crucificado em Gólgata, o lugar do crânio, a sede da imaginação. Para experienciar a Páscoa ou a passagem do antigo para o novo conceito de si mesmo, você deve libertar Barrabás, seu conceito atual de si mesmo, que rouba a você de ser o que você poderia ser. E você deve assumir o novo conceito que você deseja expressar. A melhor maneira de fazer isso é com seu ideal. Suponha que você já é o que você procura, a sua suposição, embora falsa, se sustentada, endurecerá em facto. Você saberá quando você conseguiu libertar Barrabás, seu antigo conceito de si mesmo, e quando você tem sucesso crucificado Jesus, ou fixo o novo conceito de si mesmo. Simplesmente olhando mentalmente para as pessoas que você conhece, se você vê-los como você os viu anteriormente, você não mudou seu conceito de si mesmo. Para todas as mudanças de conceito de alto resultado em uma relação mudada para o seu mundo. Nós sempre parecemos aos outros uma personificação do ideal que inspiramos. Portanto, na meditação, devemos imaginar que os outros nos veem como nos veriam se nós éramos o que desejamos ser. Você pode libertar Barrabás e crucificar e ressuscitar Jesus se você primeiro definir o seu ideal. Em seguida, relaxar em uma cadeira de braço confortável, induzir um estado de consciência semelhante ao sono e experiência na imaginação. O que você experimentaria na realidade se você já era o que você deseja ser? Por este método simples de experimentar na imaginação, o que você experimentaria na carne era você a personificação do ideal que você serve. Você liberta e você crucifica e ressuscita seu Salvador, ou o ideal que você desejou a expressar. Agora vamos voltar para a história de Jesus no jardim de Getsemane. Tenha em mente que um jardim é um terreno devidamente preparado, não é um terreno baldio. Você está a preparar este terreno chamado Getsemane, ouvindo agora e estudando, e fazer algo sobre sua mente. Passe algum tempo diariamente na preparação de sua mente, lendo boa literatura, ouvindo boa música e entrar em conversas que enobrecem, construtivas. Nos é dito nas epístolas, tudo o que as coisas são verdadeiras, todas as coisas são honestas, todas as coisas são justas, todas as coisas são puras, todas as coisas são adoráveis, todas as coisas são de bom relatório. Se houver alguma virtude, se houver algum elogio, pense nessas coisas. Filipenses capítulo 4, versículo 8. Continuando com a nossa história, como contado no 18º capítulo de João, Jesus está no jardim e de repente uma multidão começa a procurá-lo. Ele está lá no escuro e diz: e quem procura você? O porta-voz chamado Judas responde e diz: nós procuramos Jesus de Nazaré. Neste instante, todos eles caem no chão. Milhares deles caíram. Isso por si só deve pará-lo ali mesmo.

não poderia ser um drama físico, porque ninguém poderia ser tão ousado em sua alegação de que ele é o único procurado e que ele poderia causar milhares de pessoas que o procuraram cair no chão. Mas a história nos diz que todos caíram no chão. Então, quando eles recuperaram a compostura, eles fizeram a mesma pergunta. Jesus respondeu: eu disse que eu sou ele. Se, portanto, você me procura, deixe estes seguirem seu caminho. João, capítulo 18, versículo 8. Então disse Jesus a ele: que você fizer, faça-o rapidamente. João, capítulo 13, versículo 27. Judas, que tem que fazê-lo rapidamente, sai e comete suicídio. Agora, para o drama. Você está em seu jardim de Getsemane ou mente preparada? Se você pode, enquanto você está em um estado semelhante ao sono, controlar sua atenção e não deixá-lo vaguear longe de seu propósito. Se você pode fazer isso, você está definitivamente no jardim. Muito poucas pessoas entrar em um devaneio ou um estado de pensamento descontrolado. Quando você pode restringir a ação mental e permanecer fiel ao seu relógio, não permitindo a sua atenção para passear por todo o lugar, mas mantê-lo sem esforço dentro de um campo limitado de apresentação e para o estado que você está a contemplar, então você é definitivamente isso, presença disciplinada no jardim de Getsemane. O suicídio de Judas não é nada mais do que mudar seu conceito de si mesmo. Quando você sabe o que você quer ser, você encontrou o seu Jesus, o Salvador. Quando você assume que você é o que você quer ser, você morreu para o seu antigo conceito de auto. Judas cometeu suicídio e agora estão a viver como Jesus. Você pode tornar-se na vontade destacada da volta do mundo sobre você e unido àquele que você quer personificar dentro de seu mundo. Agora que você me encontrou, agora que você encontrou o que iria salvá-lo do que você é, deixa ir o que você é e tudo o que ele representa no mundo. Torne-se completamente separado dele. Em outras palavras, sair e cometer suicídio. Você morre completamente ao que você expressou anteriormente, completamente para o que ninguém viveu como verdade de você antes. Você é como se tivesse morrido por sua própria mão, como se tivesse cometido suicídio. Você tirou sua própria vida, tornando-se destacado na consciência do que você anteriormente tinha mantido vivo. E você começa a viver aquilo que você descobriu em seu jardim. Você encontrou seu Salvador. Não são os homens a cair. Não foi um homem que traiu o outro. Mas você se desprende sua atenção e refocando sua atenção em uma direção totalmente nova. A partir deste momento, você anda como se fosse o que você queria ser anteriormente, permanecendo fiel ao seu novo conceito de si mesmo, morre ou comete suicídio. Ninguém tirou sua vida. Você mesmo deitou. Você deve ser capaz de ver a relação disso com a morte de Moisés, onde ele morreu tão completamente que ninguém poderia encontrar onde ele foi enterrado. Você deve ver a relação da morte de Judas. Ele não é um homem que traiu um homem chamado Jesus. A palavra Judas é louvor, é Judá, para louvar, para agradecer, para explodir de alegria. Você não explode de alegria com o ideal que você procura e quer encarnar neste mundo. Quando você se identifica com o estado que você contempla, você não pode suprimir sua alegria. Ele sobe como o odor perfumado descrito como Jericó no Antigo Testamento. Estou a tentar mostrar-lhe

os antigos contaram a mesma história em todas as histórias da Bíblia. Tudo o que eles estão a tentar nos dizer é como se tornar o que queremos ser. E eles implicam em cada história que não precisamos da ajuda de outra. Você não precisa de outro para se tornar agora o que você realmente quer ser. Agora, nos voltamos para uma história estranha no Antigo Testamento, onde que muitos poucos sacerdotes e rabinos serão usados o suficiente para mencionar a partir de seus púlpitos. Aqui está aquele que vai receber a promessa como você agora recebê-lo. Seu nome é Jesus. Apenas os antigos o chamavam de Josué, Joshua ben Nun, ou Salvador, filho dos peixes, o Salvador das grandes profundezas. Freira significa peixe, e peixe é o elemento das profundezas, do oceano profundo. Joshua significa que Jeová salva, e Ben significa a prole ou filho de deidade dos peixes. Esta história está no sexto livro da Bíblia, o livro de Josué. Uma promessa é feita a Josué como é feita a Jesus na forma anglicizada nos evangelhos de Mateus, Marcos, Lucas e João. No evangelho de João, Jesus diz: todas as coisas que alguma coisa você tem que me deu é de vocês. João capítulo 17, versículo 7. E tudo o que é meu é vosso, e de vocês é meu. João, capítulo 17, versículo 10. No Antigo Testamento, no livro de Josué, é dito nestas palavras: cada lugar que a sola do seu pé deve pisar, que eu dê a você. Josué, capítulo 1, versículo 3. Não importa onde está. Analisar a promessa e ver se você pode aceitá-lo literalmente. Não é fisicamente verdade, mas é psicologicamente verdade. Onde quer que você pode estar neste mundo mentalmente que você pode perceber. Josué é assombrado por esta promessa de que onde quer que ele possa colocar o pé é compreensivo. Onde quer que a sola de seu pé pisar, que será dada a ele. Ele quer o estado mais desejável do mundo, a cidade de Jericó. Ele mostra-se barrado pelas paredes e pelos muros intransitáveis de Jericó. Ele está do lado de fora, como você está agora do lado de fora. Você está a funcionar tridimensionalmente. E você não consegue chegar ao mundo da quarta dimensão, onde seu desejo atual já é uma realidade objetiva concreta. Você não consegue alcançá-lo porque seus sentimentos impedem-lhe dele. A razão diz-lhe que é impossível. Todas as coisas redondas sobre você dizem-lhe que não é verdade. Agora você emprega os serviços de uma prostituta e um espião. O seu nome é Rahab. A palavra Rahab significa simplesmente o espírito do pai. Raça significa a respiração, o espírito, e Rabi, o pai. Daí descobrimos que esta prostituta é o espírito do pai e o pai é a consciência do homem de estar ciente. O homem eminence, a consciência do homem. Sua capacidade de sentir é o grande espírito do pai. E essa capacidade é Rahab. Nesta história, ela tem duas profissões, de um espião e de uma prostituta. A profissão viajar secretamente, viajar tão silenciosamente que você não pode ser detectado. Não há um único espião físico neste mundo que pode viajar tão silenciosamente que ele será completamente invisível por outros. Ele pode ser muito sábio em esconder seus caminhos e ele nunca pode ser verdadeiramente preso. Mas a cada momento do tempo, ele corre o risco de ser detectado. Quando você está sentado calmamente com seus pensamentos, não há nenhum homem no mundo tão

um sábio e que pode olhar para você e dizer onde você está mentalmente, habitação. Posso ficar aqui a me colocar em Londres. Conhecendo Londres muito bem, eu posso fechar os olhos e assumir que estou realmente de pé em Londres. Se eu permanecer dentro deste estado por tempo suficiente, eu serei capaz de me cercar com o ambiente de Londres como se fosse um fato sólido e concreto objetivo. Fisicamente, eu ainda estou aqui, mas mentalmente estou a milhares de quilómetros de distância e eu fiz em outro lugar. Eu não vou lá como um espião. Eu mentalmente faço em outro lugar, aqui. E então, agora, você não pode me ver habitando lá. Então você acha que eu acabei de dormir e que eu ainda falo que agora é São Francisco. Tanto quanto eu estou fisicamente preocupado, eu estou aqui, mas ninguém pode me dizer onde eu estou e quando eu entro no momento da meditação. A profissão seguinte de Rahab era aquela de um harlot, que fosse conceder aos homens o que lhe pedem sem pedir o direito do homem pedir. Se ela é uma prostituta absoluta, e como seu nome indica, então ela possui tudo e pode conceder tudo o que o homem pede dela. Ela está lá para servir e não questionar o direito do homem de buscar o que ele procura dela. Você tem dentro de você a capacidade de apropriar-se de um estado sem saber os meios que serão empregados para realizar esse fim, e você assume o sentimento do desejo cumprido sem ter nenhum dos talentos que os homens afirmam que você deve possuir a fim de fazê-lo. Quando você se apropria dele na consciência, você empregou o espião. E porque você pode encarnar esse estado dentro de si mesmo, na verdade, dando-lhe a si mesmo, você é a prostituta. E para a prostituta satisfazer o homem que procura ela, você pode satisfazer a si mesmo, apropriando-se da sensação de que você é o que você quer ser. E esta suposição, embora falsa, isto é, se persistido dentro, endurecer-se-ão no facto. Na verdade, incorporando o que você assumiu, o que é, você tem a capacidade de tornar-se completamente satisfeito, a menos que se torne uma realidade tangível e concreta. Você não ficará satisfeito, você ficará frustrado. Você é dito nesta história que quando Rahab entrou na cidade para conquistá-la, o comando dado a ela era entrar no coração da cidade, o coração da matéria, o centro dela. E não permanecem até que eu venha. Não vá de casa em casa, não deixe o quarto superior da casa em que você entra. Se você sair de casa e há sangue em sua cabeça, é sobre sua cabeça. Mas se você não sair de casa e houver sangue, será na minha cabeça. Rahab entra na casa, sobe para o andar superior. E lá ela permanece enquanto as paredes desmoronam. Ou seja, devemos manter um alto humor se caminharmos com o mais alto. De uma forma muito velada, a história diz-lhe que quando as paredes desmoronaram e Josué entrou, o único que foi salvo na cidade foi o espião e a prostituta, cujo nome era Rahab. Conta o que você pode fazer neste mundo. Você nunca vai perder a capacidade de colocar-se em outro lugar e fazê-lo aqui. Você nunca vai perder a capacidade de dar a si mesmo o que você é ousado o suficiente para se apropriar como verdadeiro de si mesmo. Não tem nada a ver com a mulher que desempenhou esse papel. A explicação do desmoronamento das paredes é simples. Você é dito que ele soprou sobre a trombeta 7 vezes e na 7ª explosão as paredes desmoronou e ele entrou vitoriosamente para o estado que ele procurou. 7 é uma quietude.

0: um descanso, o sábado. É o estado em que o homem está completamente impassível em sua convicção de que a coisa é. Quando eu posso assumir o sentimento do meu desejo cumprido e ir dormir, despreocupado, imperturbável, estou em repouso mentalmente e estou mantendo o sábado ou estou a soprar a trombeta 7 vezes. E quando chego a este ponto, as paredes desmoronam. As circunstâncias alteram-se, então em harmonia com a minha suposição. À medida que se desintegram, sussurrei o que me aproprio. Mas desmoronar de seu próprio peso, se eu puder chegar ao ponto de quietude dentro de mim. O homem que pode corrigir dentro dos olhos de sua própria mente uma ideia. Mesmo que o mundo negaria, se ele permanece fiel a essa ideia, que ele vai vê-lo manifestado. Há toda uma diferença no mundo entre segurar a ideia e ser realizado pela ideia. Torne-se tão dominado por uma ideia que assombra a mente como se você fosse ela. Então, independentemente do que os outros possam dizer, você está a andar na direção de sua atitude fixa na mente. Você está a caminhar na direção da ideia que domina a mente. Como dissemos na aula anterior, você não tem apenas um tom que é verdadeiramente seu para dar e que é você mesmo. Não há outro presente. Você deve pressioná-lo fora de si mesmo por uma apropriação. Está lá dentro de você agora, para a criação está terminado. Não há nada para ser que não é agora. Não há nada a ser criado, porque todas as coisas já são suas. Tudo está acabado, está feito. Embora o homem não possa poder estar fisicamente em cima de um estado, pode sempre estar mentalmente em cima de todo o estado desejado. Por estar mentalmente, quero de dado momento fechar os olhos e visualizar um lugar diferente do seu presente e assumir que você está realmente lá. Você pode sentir isso para ser tão real que ao abrir os olhos você estará espantado ao descobrir que você não estaria fisicamente lá. Esta viagem mental para o estado desejado, com o seu sentimento subsequente de realidade, é tudo o que é necessário para trazer a sua realização. Se eu, dimensionalmente maior, tem maneiras que o menor, ou tridimensionalmente você não sabe. Além disso, para o maior você, todos os meios são bons e que promovem o cumprimento de sua suposição. Permanecer no estado mental definido como seu objetivo até que tenha um sentimento de realidade. E todas as forças do céu e da terra se apressarão para ajudar a sua personificação. Seu maior eu influenciará as ações e palavras de todos que podem ser usados para ajudar na produção de sua atitude mental fixa. Agora voltamos-nos para o livro de Números e aqui encontramos uma história estranha. Eu confio que alguns de vocês tiveram essa experiência como descrito no livro Números. Eles falam da construção de um tabernáculo ao Israel para construir-lhe um lugar de adoração. Ele deu-lhes todas as especificações do tabernáculo. Tinha que ser um local de culto, alongado, móvel. E tinha que ser coberto com a pele. Precisa que lhe digam mais alguma coisa a esse homem, não é?
1: Não vos sabemos que somos o templo de Deus e que o Espírito de Deus habita-vos. 1 Coríntios, capítulo 3, versículo 16.
0: Não há outro templo. Não um templo feito com as mãos, mas um templo eterno nos céus. Este templo é alongado e é coberto de pele e move-se através do deserto. E no dia em que o tabernáculo foi criado, a nuvem cobriu o tabernáculo, ou seja, a tenda do testemunho.

e mesmo havia sobre o tabernáculo como se fosse a aparência de fogo, até amanhã. Então, sempre foi. A nuvem cobria durante o dia e o aparecimento de fogo à noite. Número capítulo 9, versículos 15 e 16. O comando dado a Israel foi a Alcatrão, até que a nuvem subiu durante o dia, 2 dias, ou 1 mês, ou 1 ano, que a nuvem acalmava-se sobre o tabernáculo, permanecendo lá os filhos de Israel moradas em suas tendas. E viajou não, mas quando foi retomada, eles viajaram. Número capítulo 9, versículo 22. Você sabe que você é o tabernáculo, mas você pode se perguntar, qual é a nuvem? Na meditação, muitos de vocês devem ter visto isso. Na meditação, esta nuvem e como as águas subem espontaneamente a sua cabeça e forma-se em pulsantes anéis dourados. Então, como um rio suave que flui de sua cabeça em um fluxo de anéis vivos de ouro. Em um humor meditativo na fronteira com o sono, a nuvem sobe. É neste estado sonolento que você deve assumir que você é o que você deseja ser e que você tem o que você procura, pois a nuvem assumirá a forma de sua suposição e forma de um mundo em harmonia consigo mesmo. A nuvem é simplesmente a roupa de sua consciência. E onde sua consciência é colocada, lá você estará na carne também. Esta nuvem dourada vem na meditação. Há um certo ponto quando você está se aproximando do sono que é muito, muito grosso, muito líquido e muito vivo e pulsante. Começa a subir à medida que você atinge o estado sonolento e meditativo, beirando o sono. Você não golpeia o tabernáculo, nem você movê-lo até que a nuvem comece a subir. A nuvem sempre sobe quando um homem se aproxima da sonolência do sono. Pois quando um homem vai dormir, e quer ele saiba ou não, ele desluda de quarta dimensão e o que está subindo é a consciência desse homem em um foco maior. É um foco de quarta dimensão. O que você vê agora ascender é o seu eu maior. Quando isso começa a subir, você entra no estado real de sentir que você é o que você quer ser. Esse é o tempo de você acalmar-se no humor, de sentir o que você quer ser, por experimentar na imaginação o que você experimentaria na realidade se você já fosse o que você quer ser. Ou repetir uma ou outra vez a frase que implica que você já tem. Fez o que você quer fazer. Uma frase como, não é maravilhoso? Não é maravilhoso? Como se alguma coisa maravilhosa tivesse acontecido com você. Em um sonho, em uma visão da noite, quando o sono profundo cai sobre os homens em adormecidos sobre a cama. Então ele abre os ouvidos dos homens e selar suas instruções. Jacob, capítulo 33, versículos 15 e 16. Use sabiamente o intervalo que precede o sono. Assuma a sensação do desejo cumprido e ir dormir nesse estado de espírito. À noite, em um mundo dimensionalmente maior, quando o sono profundo cai sobre os homens, eles veem e desemberram. E o drama está sempre em harmonia com os seus eus dimensionalmente maiores. Ler e julgar através deles. Nossa ilusão de livre arbítrio é apenas ignorância das causas que nos fazem agir. A sensação que domina a mente do homem como ele adormece, embora falso, vai adormecer em facto. Suponho que o sentimento do desejo cumprido quando adormecemos é o comando para este processo de incorporação, dizendo ao nosso humor, seja você real. Desta forma, tornamo-nos através de um processo natural o que desejamos ser. Posso dizer-lhe,

dezenas de experiências pessoais onde parecia impossível ir para o outro lugar. Mas colocando-me em outro lugar mentalmente, como eu estava prestes a ir dormir. As circunstâncias mudaram rapidamente, o que me obrigou a fazer a viagem. Eu tenho feito isso através da água, colocando-me à noite na minha cama como se eu dormisse onde eu queria estar. À medida que os dias se desenrolavam, as coisas começaram a moldar-se em harmonia com essa suposição e todas as coisas que devem acontecer para obrigar a minha viagem aconteceram. E eu, apesar de mim mesmo, devo fazer pronto para ir em direção. Estava quando me aproximei das profundezas do sono. Como minha nuvem sobe, eu assumo que eu sou agora o homem que eu quero ser. Ou que eu já estou no lugar onde eu queria visitar. Eu durmo naquele lugar agora. Então a vida atinge o tabernáculo, atinge o meu ambiente e remonta ao meu ambiente através dos mares ou sobre a terra e remontá-lo à semelhança da minha suposição. Não tem nada a ver com homens andando por um deserto físico. Todo o mundo inteiro em torno de você é um deserto. De berço ou túmulo, nós caminhamos como se caminhássemos pelo deserto. Mas temos um tabernáculo vivo em que Deus habita. E é coberto por uma nuvem que pode não subir quando vamos dormir ou estão em um estado semelhante ao sono. Não necessariamente em 2 dias e pode estender em 2 minutos. Por que eles te deram 2 dias? Se eu me tornar o homem que eu quero ser, eu posso ficar insatisfeito amanhã. Eu deveria, pelo menos, dar-lhe 1 dia antes de eu decidir seguir em frente. A Bíblia diz em 2 dias, 1 mês ou 1 ano. Sempre que você decide seguir em frente com este tabernáculo, deixa a nuvem subir. À medida que sobe, você começa a se mover, é simplesmente a roupa de sua consciência, sua suposição. Onde a consciência é colocada, você não tem que tomar o corpo físico. Ele gravita lá, apesar de você. As coisas acontecem para obrigá-lo a se mover na direção onde você está conscientemente a habitação. Na casa do meu pai, há muitas mansões. Se não fosse assim, eu teria dito a você: vou preparar um lugar para você. E se eu for preparar um lugar para você, eu vou voltar e recebê-lo para mim mesmo. Que onde eu estou, você pode estar também. João capítulo 14, versículos 2 e 3. As muitas mansões são os estados sem número dentro de sua mente, pois você é a casa de Deus. Na casa do meu pai são conceitos sem número de si mesmo. Você não poderia na eternidade esgotar o que você é capaz de ser. Se eu sentar calmamente aqui e assumir que estou em um lugar, eu fui e preparei um lugar. Mas se eu abrir os olhos, a bilocalização que eu criei desaparece. Estou aqui de volta, aqui na forma física que eu deixei para trás de mim, como eu fui para preparar um lugar. Mas eu preparei o lugar. No entanto, e com o tempo, vou habitar lá fisicamente. Vejo que serão empregados para movê-lo através do espaço nesse lugar onde você foi e preparou mentalmente. Basta sentar-se calmamente, não importa onde você está, e mentalmente irritá-lo. Mas eu dou-lhe aviso: não tratar de ânimo leve, pois eu estou consciente do que ele vai fazer para as pessoas que lhe tratam-lhe levemente. Eu tratei-o levemente uma vez porque eu apenas quis começar afastado, baseado somente em cima da temperatura do dia. Foi no fundo do inverno em Nova York e eu tanto desejava estar no clima quente das Índias e que eu dormi naquela noite como se eu dormisse palmeiras. Na manhã seguinte, quando acordei, ainda era inverno. Eu não tinha intenções de ir para as Índias naquele ano, mas notícias angustiantes

vieram o que me obrigou a fazer a viagem. Foi no meio da guerra, quando os navios estavam a ser afundados à direita e à esquerda, mas eu naveguei para fora de Nova York em um navio 48 horas depois que recebi esta notícia. Era a única maneira que eu poderia chegar a Barbados. E cheguei bem a tempo de ver a minha mãe e dizer um tridimensional adeus para ela. Apesar do fato de que eu não tinha intenções de ir, o meu eu mais profundo observou onde a grande nuvem desceu. Eu coloquei em Barbados e este tabernáculo, meu corpo, teve que ir e fazer a viagem para cumprir o comando. Onde quer que a sola do seu pé deve pisar, que eu dê a você. Onde quer que a nuvem desça no deserto, lá você remonta o tabernáculo. Eu naveguei de Nova York à meia-noite em um navio sem ter pensado em submarinos ou qualquer outra coisa. Eu tinha que ir embora. As coisas aconteceram de uma forma que eu não poderia ter inventado. Eu advirto-o, não o trate levemente. Não diga, vou experimentar e me colocar em labrador só para ver se ele vai funcionar. Você irá para o seu labrador e então você vai se perguntar por que que nunca veio para esta classe. Funcionará se você ousar supor o sentimento de seu desejo cumprido enquanto você vai dormir. Controle seu humor enquanto dorme. Eu não consigo encontrar nenhuma maneira melhor de descrever esta técnica do que chamá-lo de um sonho de vigília controlado. Em um sonho você perde o controle, mas tente perceber o seu sono com um sonho você faz no sonho, pois em sonho você é sempre muito dominante, você sempre faz o papel, você é sempre um autor em um sonho e nunca o público. Quando você tem um sonho de vigília controlado, você é um autor e você entra no ato do sonho controlado, mas não fazê-lo de ânimo leve, pois você deve então reencenar fisicamente em um mundo tridimensional. Agora, antes de entrarmos no nosso momento de silêncio, há algo que tenho de deixar muito claro, e esse é este esforço que discutimos na lição anterior. Se há uma razão neste mundo vasto inteiro porque os povos falham, é porque são inconscientes de uma lei sabida aos psicólogos hoje como a lei do esforço reverso. Quando você assume o sentimento de seu desejo cumprido, é com um minuto de esforço. Você deve controlar a direção dos movimentos de sua atenção, mas você deve fazê-lo com o menor esforço. Se houver esforço no controle, você está obrigando-o de uma certa maneira que você não vai obter os resultados. Você vai ter os resultados opostos. É por isso que insistimos em estabelecer a base da Bíblia enquanto Adão dormia. Esse é o primeiro ato criativo, acordado a partir deste sono profundo. Enquanto ele dorme, a criação para. Você muda seu melhor futuro quando você está no controle de seus pensamentos, quando está em um estado aparentado dormir, porque então o esforço é reduzido a seu mínimo. Sua atenção parece relaxar completamente e então você deve praticar segurando sua atenção dentro desse sentimento, sem usar a força e sem usar o esforço. Não pense por um minuto que é força de vontade que faz isso. Quando você liberta Barrabás de tornar-se a identificar com Jesus, você não vai ser você mesmo para ser ele. Você imagina que você é ele. Isso é tudo que você faz. Agora, à medida que chegamos à parte vital da noite, o intervalo dedicado à oração, deixe-me esclarecer novamente a técnica. Saiba o que quer. Em seguida, construir um único invento, um invento que implica a realização do seu desejo. Restrinja o invento a um único ato.

exemplo, se eu me destacar como um evento apertando a mão de um homem, então essa é a única coisa que faço. Eu não agitá-lo em seguida, acender um cigarro e fazer mil outras coisas. Eu simplesmente apertando a mão e manter o ato indo mais e mais e mais uma vez até que o ato imaginário tem todo o sentimento da realidade. Um evento deve sempre implicar o cumprimento do desejo. Construa sempre um evento que você acredita que você encontraria naturalmente depois da realização de seu desejo. Você é o juiz de que evento você realmente quer realizar. A outra técnica que lhe dei na aula anterior: se você não pode se concentrar em um ato, se você não pode aconchegar-se em sua cadeira e acreditar que a cadeira está em outro lugar, assim como se em outros lugares estavam aqui, então faça isso. Reduza a ideia. Condense-a a uma frase única e simples, como "não é maravilhoso?" ou "obrigado." Está feito. Não deve haver mais de três palavras. Algo que implica o desejo já está realizado. "Não é maravilhoso?" ou "obrigado?" certamente implica que estas não são todas as frases que você poderia usar. Compõe-se fora de seu próprio vocabulário a frase melhor que lhe convier, mas torná-lo muito, muito curto e sempre usar uma frase que implica a realização da ideia. Quando você tem sua frase em mente, levanta a nuvem. Deixe a nuvem subir simplesmente. Basta começar a imaginar e sentir que você está sonolento e neste estado assumir o sentimento do desejo cumprido. Em seguida, repita a frase uma e outra vez como uma canção de ninar. Seja qual for a frase, deixe-a insinuar que a suposição é verdadeira e que é concreta, que já é um facto e você sabe disso. Movê-lo através do espaço nesse lugar onde você foi e o preparou mentalmente. Basta sentar-se calmamente, não importa onde você está, e mentalmente irritá-lo. Basta relaxar e entrar na sensação de realmente ser o que você quer ser. Como você faz isso? Você está entrando em Jericó com seu espião que tem o poder de dar-lhe. Você está libertando Barrabás e sentenciando Jesus a ser crucificado e ressuscitado. Todas essas histórias que você está reencenando, se agora você começar a deixar ir e entrar na sensação de realmente ser o que você quer ser, agora pode

se as suas mãos estão secas e se a sua boca está seca no final desta meditação, que é uma prova positiva de que você conseguiu levantar a nuvem. O que você estava a fazer quando a nuvem foi levantada é inteiramente o seu assunto. Mas você levantou a nuvem se suas mãos estão secas. Vou dar-lhe outro fenômeno que é muito estranho e que não posso analisar. Acontece que se você realmente ir para o fundo, você vai encontrar ao acordar que você tem o par mais ativo de rins do mundo. Eu discuti isso com os médicos e eles não podem explicar isso. Outra coisa que você pode observar na meditação é uma linda luz azul líquida. A coisa mais próxima na Terra a que eu posso compará-lo é queimar álcool. Você sabe quando você coloca álcool no pudim de ameixa na época do Natal e definir-lhe uma chama? A chama azul líquido encantador que envolve o pudim até que você explodi-lo. Essa chama é a coisa mais próxima da luz azul que vem na testa de um homem em meditação. Não fique angustiado. Você não vai saber quando você vê-lo. É como dois tons de azul, um azul mais escuro e um azul mais claro em constante movimento. Assim como o álcool ardente, que é diferente da chama constante de um jato de gás. Esta chama está viva, assim como o espírito estaria vivo. Outra coisa que pode vir a você como fez comigo, você verá manchas diante de seus olhos. Elas não são manchas de fígado, como algumas pessoas vão te dizer que não sabem nada sobre isso. Estas são pequenas coisas que flutuam no espaço como uma malha, pequenos círculos todos amarrados. Eles começam com uma única célula e vêm em grupos em diferentes padrões geométricos, como vermes, como reboques, e eles flutuam por todo o seu rosto. Quando você fecha os olhos, você ainda vê-los, provando que eles não são de fora, eles são de dentro. Quando você começa a expandir na consciência, todas essas coisas vêm. Eles podem ser a sua corrente sanguínea objetiva por algum truque estranho do homem que o homem não entende muito bem. Eu não estou a negar que é a sua corrente sanguínea tornada visível, mas não fica angustiado por pensar que são manchas de fígado ou alguma outra coisa boba que as pessoas vão te dizer. Se esses vários fenômenos vêm até você, não pensa que você está a fazer algo errado. É a expansão normal e natural que vem a todos os homens que se rebocam e tentam desenvolver o jardim de Gethsemane. No minuto em que você começa a disciplinar sua mente, observando os seus pensamentos e observando os seus pensamentos ao longo do dia, você torna-se o polícia de seus pensamentos. Recuse-se a entrar em conversas que são desagradáveis, que recusam a ouvir atentamente a qualquer coisa que rasga. Comece a construir dentro do olho de sua própria mente a visão da Virgem perfeita, em vez da visão da Virgem tola. Ouça apenas as coisas que trazem alegria quando você as ouve. Não dê um ouvido disposto ao que é desagradável, que quando você ouve, você gostaria de não ter. Isso é ouvir e ver as coisas sem óleo em sua lâmpada, ou alegria em sua mente. Há dois tipos de virgens na Bíblia. 5 virgens tolas e 5 sábias. No minuto em que você se torna a virgem sábia, ou tentar fazê-lo, você vai encontrar todas essas coisas e eles lhe interessam para que você não tenha tempo para desenvolver a visão tola, como muitas pessoas fazem. Espero que ninguém aqui o faça, porque ninguém deve ser identificado com este grande trabalho que ainda pode encontrar grande alegria em uma discussão de outro que é desagradável. Neville Goddard, lição número 2. Suposições endurecem o facto. 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
1: 6 horas.
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1: É exatamente isso, começa agora o Show da Manhã nesta quinta-feira, hoje dia 20 de agosto de 2026. Para todos os aniversariantes que fazem anos, os meus parabéns a todos vocês que fazem anos hoje, ok? E dizer que o meu nome é Nelson e vamos estar juntos aqui até às 10 da manhã, né? Até às 10 da manhã, nesta quinta-feira, dia 20 de agosto de 2026. Também dizer aqui a todos que estamos a transmitir para as províncias de Maputo em 99.3 MHz, para a província de Xai-Xai 95.0, para a província de Inhamano 96.0, para a província da Beira 89.3, para a província de Tete 95.0, para a província de Nampula 97.3 e para a província de Pemba em 99.5. Para todos os ouvintes que estão aqui ligados ao programa, eu quero cumprimentar e dizer que estamos juntos, espero que o ouvinte também esteja bem. Já sabe, para falar comigo só mandar uma mensagem para 87-000-9900, dizer assim: bom dia, seu locutor, eu chamo-me X e estou na cidade X, eu quero saber onde é que você está. E se você acordou bem, tem aqui já o Augusto Calana que diz assim: bom dia, locutor Nelson, já estou ligado. Tem aqui também o Ambrósio Cristóvão, diz: good morning 99 FM, estou ligado a partir de Nampula, gostaria de ver a música Trifaina, título Calcinha. Não sei que música é essa, Calcinha, existe uma música chamada Calcinha, né? E eu quero também de cumprimentar aqui, quem mais está aqui? Pronto, deixa lá ver como é que está o nosso plano do dia de hoje, né? Hoje vamos continuar aqui nas chaves mágicas, vamos continuar a falar aqui sobre o invejoso, ok? O invejoso, como é que o invejoso cresce, ok? Quer dizer, hoje falamos do invejoso, hoje não sei se vamos continuar a falar sobre o invejoso, mas pronto. É o ponto de partida para as chaves mágicas, para o sucesso e para a felicidade. Como é que você, sendo invejoso, você vai ter sucesso, ok? Como é que você, sendo correr contigo no atleta, na corrida de atletismo, você é invejoso a jogar basquete, você é invejoso no trabalho? Você será que vai ter sucesso sendo invejoso? Às 9h20, vamos continuar aqui a falar sobre o microbioma e as suas bactérias. Vocês têm que saber me explicar. Afinal de contas, quando um bebê nasce, vocês sabiam que quando um bebê nasce, ele carrega as bactérias na vagina da mãe nos lábios? Vocês sabiam disso? Vocês preferem ler sobre um livro sobre as covas de Daniel, como se chama aquele? A cova onde Daniel estava lá com os leões, do que saber sobre as bactérias que a sua filha, o seu filho carrega quando sai da vagina da tua mãe? Do seu filho, da sua mulher, você prefere isso ou não? Diga-me lá, depois vamos falar sobre isso mais daqui a bocado, às 9h20. 9h40, Segredos da Mente Milionária, estamos aqui a falar ontem sobre, afinal, o dinheiro é uma energia, como é que você faz essa energia, esse dinheiro trabalhar para si, ok?
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1: Exatamente isso. Bom dia a todos que já estão acordados com as suas galinhas, os seus patos, as suas machambas. Bom dia a quem já está no seu posto de trabalho, aí no hospital, ou já está no seu posto fronteiriço, na sua fronteira, ou está a guardar algum estabelecimento ou uma casa. Bom dia para vocês. Para todos também que estão a pescar, bom dia. Tem aqui o Johnny Quiribi. Fala da Nampula, da nossa cidade de Nampula. Tem também aqui o Cyrus. Ele quer ver a música do Leonardo. Esta hora, Cyrus, calma aí, Leonardo. Eu quero ouvir Leonardo. Ok, tá bom, vamos ouvir Leonardo aqui. Poxa, vamos entrar numa balada agora, Leo. O Cyrus quer nos fazer aqui a gente ficar a pensar nas nossas damas. Leonardo, longe de você. O que é que se passa contigo, Cyrus, hoje? Longe de... Olha, estás com azar, não tem essa música. Pronto, vamos lá olhar aqui para o tempo, né? O tempo aqui para nossas cidades. Maputo, máxima 26, mínima 16, quinta-feira, dia 20 de agosto, céu limpo, Xai-Xai, máxima 26.

5 mínimo 19 com o seu Lima, Machixe, máximo 28 mínimo 18 com o seu Nublado, Inhambane, máximo 28 mínimo 19 com o seu Parcelamento Nublado, Cidade da Beira, máximo 25 mínimo 18 com o seu Nublado, Chimui, máximo 27 mínimo 15 com o seu predominantemente limpo, Quilimane, máximo 29 mínimo 18 com o seu Nublado, Teto, máximo 31 mínimo 19 com o seu Limpo, Nampula, máximo 28 mínimo 18 com o seu Limpo, Lixinga, máximo 25 mínimo 12 com o seu Limpo, Pemba, máximo 27 mínimo 21 com o seu predominantemente limpo. É exatamente isso, já sabem, né? Eu estou aqui. Quem quiser pedir música, pode mandar aqui um pedido de música, ok? Para 87-000-9900. Para quem quiser pedir... como é que diz aquilo? O tempo também, é só mandar uma mensagem para mim, 87-000-9900, que eu respondo aí com o tempo para si, ok? Mas eu vou satisfazer aqui alguns ouvintes. Quero tocar aqui. Ontem eu toquei uma música aqui para Augusto Calana. Eu gostei daquela música. Vou tocar de novo por aqui. Ouviste, Augusto? Vamos curtir essa música aqui que tu curti, pediste ontem, ok? Eu lembro que música foi. Vou tocar essa música aqui do Calvin Harris. Vamos começar assim o dia de hoje. 6 horas e 6 minutos, né?

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2: 6 horas e 19 minutos.
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2: 6 horas e 31 minutos.
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3: Bom, muito bom dia a todos. Estou aqui ligados ao Soltar a Consciência desta quinta-feira. Hoje é dia 20 de agosto de 2026. Já todos estão aqui ligados ao programa. Muito bom dia. Vamos começar com o nosso Soltar a Consciência nesta manhã. E vamos continuar aqui a falar sobre esse tema muito interessante dos livros de Dr. Joseph Murphy, Chaves Mágicas. Os segredos para a felicidade, o segredo para o sucesso, ok? E ontem nós estamos a falar aqui sobre a indecisão, as indecisões e a inveja, né? É invejoso. Você decidir nunca mais ser invejoso. Nós depois também tivemos a falar sobre as indecisões, a orar. Será que Deus quer que eu case? Imagina isso, eu estive a falar sobre isso na segunda-feira. Será que Deus quer que eu case? Imagina só isso. Imagina se Deus, Deus quer que eu tenha uma casa. Imagina você ter essa dúvida. Imagina você ter essa dúvida. Deus não quer que você tenha uma casa. Mas hoje vamos continuar aqui. A falar sobre este tema que é muito interessante, que estamos aqui a falar, e isso foi hoje vamos continuar aqui a falar sobre este tema aqui, mas vamos lá aqui ver o que é que temos aqui preparado para vocês hoje, ok? Vamos lá trabalhar aqui nesse tema que tenho aqui para si hoje e vamos explorar aqui juntos a questão dos invejosos foi ontem. Caro ouvinte,

nós falamos sobre ter inveja dos outros, que acaba inibindo o fluxo desse oceano infinito de riquezas. Logo, eu quero que vocês desejem a todos que o que desejam para vocês mesmos, pois o amor é o cumprimento da lei, o amor é a boa vontade. Desejar a todos que se deseja para si próprio. Arrependimento, remorsos, implicâncias, rancor, olhar para coisas exteriores dá poder às coisas, às pessoas e às circunstâncias. São tudo aspectos negativos da mente e todos reduzem as riquezas do infinito. Dê toda a sua obediência e devoção. Que a sua expectativa seja de que ele dá todo o sopro de vida e todas as coisas. Tome essa decisão. Procure na fonte. Quando fizer, tome a decisão. Do mais fundo do coração, desejo a toda a gente do mundo as riquezas do infinito, saúde, felicidade e paz, a todas as bênçãos da vida. Depois veja o fluxo de vitalidade e riquezas que circulam até si. É isto que prejudica tanta gente cheia de remorsos, implicâncias, rancores. Ninguém recebe a cura nem prospera com atitude, com essa atitude na mente. Imagina lá você, caro ouvinte, que sem saber, você sem saber na vida, você é uma pessoa que vive com remorsos, vive com a implicar sempre com as pessoas, vive com rancores. Como é que você vai ter sucesso se você passa a vida a implicar com as outras pessoas, a ter rancor das pessoas, a ter mágoas, a ter remorsos, implica? Como é que você vai ter uma prosperidade? Como é que é possível ser feliz assim? Eu quero que vocês me expliquem. Como é que é possível você ser feliz com o coração cheio de rancor, com o coração cheio de remorsos? Como é que você vai ser feliz você sendo invejoso? Liguem lá para mim para a gente conversar sobre esse assunto. Será que é possível a gente ser feliz, ter sucesso na vida com um nível de remorsos, de implicâncias? O verdadeiro sucesso, o sucesso verdadeiro, é um desenvolvimento espiritual. Então, imagina lá, você tem uma pessoa que está sempre a queixar-se. Você é esse tipo de pessoa, você vive se queixando da vida toda hora. Você é uma pessoa que vive se queixando. Você é uma pessoa que vive se queixando da vida. Toda hora a queixar da vida. Você é uma pessoa que vive cheia de remorsos. Vive a implicar com as pessoas, você vive com rancor, você vive com inveja das pessoas, você vive a olhar para as coisas das pessoas, você dá poder às pessoas na sua vida. É uma pergunta para vocês que estão a ouvir o programa, muito importante que você tenha essa resposta. Você hoje acordou com rancor? Você hoje acordou com remorsos? Você acordou com implicações com pessoas? Imagina um rapaz que rouba uma garrafa de leite e daí continua a roubar outras coisas, maçãs e mais coisas, coisas maiores e mais valiosas. Por fim, o total das suas escolhas vai levar para a prisão. O homem está na prisão pelo total das suas escolhas. Não somos mais do que isso. Quem está na cadeia é porque fez uma escolha. Não é verdade? Quem está na cadeia é porque fez uma escolha. É uma decisão ilógica roubar a garrafa de leite porque induz ao medo. E ele tem esperança de que a polícia não perceba pelo que o faz, com medo e apreensão, além de se empobrecer e atrair carências e limitações para si. Você já ensinou o seu filho? Você já ensinou o seu amigo, irmão? Você está vendo ele a roubar a carteira da tua mãe. Você fica calado. Você está vendo o seu marido está a roubar dinheiro na sua carteira. O seu empregado está a roubar dinheiro na sua carteira. E você também, são dois trabalhadores, estão a ver que um dos...

0: Um dos colegas está a roubar o patrão, você está a olhar só. Diz, ih, não vou me meter, porque eu tenho medo de feitiçaria. Ai, ai, ai. Sempre que tomar uma decisão, lembre-se de que o poder do omnipotente apoia a sua decisão, ok? Vamos lá falar aqui com um ouvinte que quer falar comigo aqui, o Sr. Sai Roça. O Sr. Sai Roça é o meu companheiro aqui do programa. Ele todos os dias aqui a fazer o programa comigo. Vamos lá ver se a gente consegue falar com ele aqui. E nesta manhã de quinta-feira, vamos lá falar com o Sr. Sai Roça aqui. Alô, bom dia.
1: Bom dia, Maestro.
0: Bom dia, tudo bem?
1: Tudo, não sei do seu lado.
0: Eu estou bem, Sr. Sai Roça.
1: Certo. Respondendo à questão. É assim, Manel, alguém invejoso, ele não consegue alcançar os seus objetivos do sucesso por causa do quê? Ele cria imagens negativas para aquelas pessoas, mas para aquilo já é o inverso, podemos fazer o inverso na parte dele. Aquela imagem negativa que ela consegue atrair ou imaginar ou criar na tua mente, ela pode fazer aquilo substituto mentalmente, porque ele não vai receber aquilo que ele sempre pensa, não, mas sim aquilo que ela deseja, que é a emoção dele, neste caso.
0: Bom, Sr. Rosa, diga lá uma coisa. O que é que acontece... Bom dia. O que é que acontece consigo quando você acorda cheio de remorsos, com rancores, e implica com as pessoas, você tem inveja? Será que você consegue atingir a felicidade? Será que você consegue ter sucesso na vida?
1: Não vai.
0: Dá um exemplo
1: daqui. Você já fica bloqueado.
0: Dá um exemplo daquilo que aconteceu consigo, ok? Dá um exemplo daquilo que aconteceu consigo, que era uma pessoa rancorosa, invejosa, ora se foi, implicava com as pessoas, já? Dá lá um exemplo.
1: Yeah, por exemplo, eu, Manelzo, eu inveja como tal, eu tive quando era criança, porque eu desejava que aquelas pessoas que já sabiam ler e escrever, eles eram maior que eu. Automaticamente o professor ficava mais atento com aquelas pessoas que sabiam ler. E eu, naquele tempo, era um inútil na sala. Me sentia daquela maneira. E automaticamente eu pensando e sentindo e se imaginando naquele estado ali que eu aqui na turma sou inútil. Automaticamente sentia inveja das pessoas que já sabiam ler e escrever. Eu já ficava me imaginando naquele momento. Sim, sabe? Eu quero ser melhor mais que aqueles. A minha inveja automaticamente não foi destrutiva, mas sim foi para superar aquelas pessoas que já sabiam ler e escrever e eu soubesse mais que eles.
0: Ok.
1: Sim.
0: Então, a tua inveja, depois na tua vida nunca mais tiveste inveja de nada? Nunca sentiste inveja de uma situação? Nunca mais sentiste inveja de uma pessoa? Aquela inveja que vem de você estar sentado em casa, você ver um vídeo e ver uma pessoa numa alta casa e você dizer, poxa, eu gostaria de ter isso, tenho uma inveja daquele senhor ali que tem aquela casa com aqueles carros todos, né? Nunca te veio esse tipo de inveja inocente?
1: No meu lado, eu ainda não tive. Não sei se ainda não chegou o meu momento, não sei, mas não, ainda.
0: Ok.
1: Por quê? Porque eu já sei o que é necessário que eu faça para que eu possa alcançar aquilo que eu desejo. Então, não preciso estar a rebaixar pessoas, magoar-me. Automaticamente, quando eu substituo aquela minha frequência positiva com ódio, raiva, automaticamente quem sofre ali não é a pessoa que eu Tu vas desejar um

0: não. Mas sou eu que estarei a sofrer naquele exato momento com aquela minha frequência negativa ali.
1: Ok. Mas aí está. Eu estou a falar dessas aparições. Quando essa frequência negativa vem, está a perceber? E tu consegues controlar, sim. Tu já sabes, essa frequência negativa. Mas eu falo de essa frequência aparecer, está a perceber? E quais são essas que de vez em quando aparecem e tu consegues controlar, entendes? Há uma coisa, tu controlares, é uma coisa ela aparecer, ela surgir. E ser uma coisa que tu tens que trabalhar contigo mesmo. E é um trabalho teu diário, está a perceber? É esse tipo de invejazinho que surge, que eu estou aqui a falar às vezes, né? Para as pessoas que ainda estão distraídas, né? As pessoas que ainda não estão distraídas, como tu estás a dizer, que já consegues perceber quando a inveja está a chegar e tu já sabes que este pensamento aqui, essa emoção aqui, eu tenho que combater aqui, porque eu sei que afinal de contas eu consigo alcançar aqui isso. É esse tipo de inveja. Eu vou dar um exemplo. Um ouvinte ligou ontem a dizer, está a andar na rua, vê um homem com uma mulher e ele diz, poxa, eu gostaria de ter aquela mulher. Estás a entender o que eu estou a dizer? Não é que aquilo surgiu, aquilo surgiu logo, mas ele pensa, não, eu não posso fazer nada, né? É desse tipo de inveja, pode ser com situações como mulher, pode ser, filhos, tu às vezes podes ter uma criança que é teu filho, que gosta muito mais da tua mulher, entendes? E tu ficas com uma invejazinha lá dentro, mas tu como pai dizes, não, eu sou pai, eu entendo o processo, já passei por isso. É esse tipo de inveja que eu estou aqui também a falar, que surge na nossa vida. Tá bom, Sr. Reis?
0: Obrigado.
1: Um abraço aí, tá bom? Bom, fiquei aqui com o nosso querido ouvinte Sai Roça aí da cidade da Beira, né? Mas pronto, vamos lá continuar e vamos lá falar sobre, afinal de contas, este processo da gente viver sob efeito de inveja e viver sobre cheia de remorsos, viver com implicâncias, viver com rancores da vida. Hã? Como é que é isso? Diga-me lá. Vamos lá ver quem está aqui. Alô, bom dia.
2: Bom dia.
1: Bom dia, tudo bem?
2: Bem, não sei como está.
1: Sim, diga lá, seu senhor.
2: Não? Consoante o tema do dia,
1: sim,
2: a inveja, faz parte da vida.
1: Diga lá, sim, senhor.
2: Sim, a inveja, ele faz parte da vida. Ele alimenta o ego do homem. E até porque pode ser destrutivo, a própria inveja. Quando você não usar bem.
1: Igreja, inveja mata, nunca ouviu isso, senhor?
2: Sim, então, a inveja mata, sim.
1: Então?
2: Sim. Eu posso recapitular um pouquinho sobre a história de Davi, quando ele manda Urias. Sim. E ele acaba levando a esposa, o batizando. Então, é por aí.
1: Ok.
2: Sim.
1: Então, fale-me lá das suas invejas. Até hoje, quais são as invejas que dominam a sua vida? Fale-me da sua vida. Quais são as invejas que ainda batem na sua vida? Ainda têm poder na sua vida?
2: Mas eu resumindo, eu nunca fui invejoso. Nunca. Não, nunca fui invejoso. Bem, uma vez que cresci numa família religiosa, a minha família conseguiu se lidar nos estudos, e eu não percebi inveja, na verdade, estou a perceber agora quando já estou crescido, um pai de família, e começo a ver que, na verdade, a inveja, você usando mal ou o bem, não fica bem. Não fica bem. Os que acham que a inveja faz parte do sucesso, mas, na verdade, não.
1: Mas, Sociona,

0: Nunca tive inveja de nada. De nada, nada, não é mesmo? É estranho.
1: Nem na escola, nem no trabalho. Nem na escola, nem no trabalho. Nunca. E também não, os instrumentos em si. Eu não entendo inveja. Aliás, o ego, o próprio egoísta. Isso é.
0: É difícil um indivíduo chegar aos 50 anos e nunca ter passado por um processo de ter uma invejazinha qualquer. Inveja de coisas, ou inveja de momentos, ou inveja de situações, ok? Há sempre estes três níveis de inveja, mas pronto. Se já está num nível que conseguiu resolver esse problema, assim, nunca teve. Muito obrigado aí, Sociona. Um bom dia para si.
1: Obrigadão, okay. Bom trabalho.
0: Tchau, tchau.
1: E para tudo, okay. Tchau, tchau.
0: Bom, fiquei aqui com o Sociona, que ele da Bilal, acho que Bilal é isso, né? Fiquei aqui com o Sociona Bilal, ele diz que nunca teve inveja, ok? Agora, e vocês que cheios de remorsos de implicações, vocês vão ter sucesso na vida? Alô, bom dia.
2: Bom dia, Mocota.
0: Bom dia, tudo bem?
2: Tranquilo, não sei.
0: Estou tudo bem. Como é que se chama?
2: Valdemiro.
0: Valdemiro, qual é o apelido?
2: É Eusébio.
0: Eusébio. Está aí ligado de onde?
2: É bairro São Damaso.
0: Meu puto. Valdemiro e Eusébio, diga lá então.
2: É, eu sou para inveja, nem meu coto. Estou aqui a acompanhar o programa aqui nas calmas.
0: Diga lá então.
2: Mocó, eu tenho muita cena para dizer, Mocó. Tenho muita cena para dizer.
0: Sim, diz lá, Valdemiro, qual é a inveja que tens?
2: A inveja que eu tenho é ter aquela vida boa, aquela gostosa, que eu tô busy mesmo. Tem uma vida rabuda, boa, que eu, quando eu vejo, eu fico louco. Acho que essa é a inveja que eu tenho. Eu invejo ter aquela pita ali, pá.
0: Tá bem. Qual é a outra inveja que tens?
2: É, a outra inveja que tenho, já não tenho inveja. Porque essa de inveja é algo negativo, né?
0: Então,
2: na minha mente não funciona nada de negativo. Não conheço coisas de mandar negativo.
0: Tá bem. Na minha mente. Valdemir, qual é o teu apelido?
2: Valdemiro Julinho
0: Eusébio. Diz lá mais uma coisa. E como é que vais resolver o problema dessa tua inveja?
2: É uma linha simples de resolver esse problema.
0: Mas tens inveja. Essa mulher que tu queres estar com alguém, é de alguém? Qual é a ideia? Então, qual é que tens inveja dela, mas não falaste com ela? E como é que tens inveja dela? Explica-me lá.
2: Ter inveja, eu tô bicho na casa, na verdade. Eu nem sei se será bem inveja.
0: Não, isso não é inveja. Seria inveja se você estivesse interessado numa mulher e ela estivesse casada. E você invejasse ser aquele homem que está com ela.
2: Não. Eu conformo disso. Na mente não funciona nada de negativo. Então. Não tenho inveja, eu não conheço o que
0: é isso,
2: né, de mandar inveja, na verdade.
0: Ok, tá bom, um abraço aí, tá bom?
2: Cara,
0: ok.
2: Eu uso a palavra de mandar inveja, ódio, mandar rancor. Essas coisas que eu uso, mas não conheço o significado, na verdade.
0: Ok, tá bom então.
2: Mas eu vejo a maldade acontecer aqui no mundo, a maldade acontece. A maldade é real, mas na minha mente não tem significado essas coisas. Desculpa lá.
0: Ok, um abraço aí, tá bom?
2: Tá nas mãos, tá. Valeu.
0: Obrigado. Bom, tem aqui um ouvinte que é o Valdemiro, ele está com inveja de uma mulher, mas ele, afinal de contas, não está com inveja, ok? Bom, são 6 horas e 51 minutos, vamos dar continuidade aqui ao programa. Eu tenho aqui, vou acelerar aqui um bocadinho e volto já, ok? Tenho aqui mais músicas que eu preparei para vocês, volto já, ok? Hot Plays daqui a bocado, um minuto aí, até já.

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4: 7 horas.
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6: É exatamente isso, previsão do tempo. Show da manhã, tem aqui o Ricardo Manuel, bom dia aí, Vanildo, João Patula também, bom dia aqui. Tem também o Bernardinho Agostinho, bom dia. Tenho o Vitor Marcelo, bom dia. Sailora Mapanzene, bom dia aí para ti também. Digam bom dia a mim para mim, bom dia aqui. Bom dia, locutor, meu nome é Elias, estou a pedir a música 20 Filhos com o título Amor Não É Para Doer. Vocês sempre querem essa música, Amor Não É Para Doer, Amor Não É Para Doer. Tenho também aqui... quem está aqui mais aqui... ligado aqui ao programa, deixa lá ver aqui quem está aqui, deixa lá cumprimentar aqui alguns ouvintes que estão aqui no programa. Tenho aqui também Joaquim João, bom dia Joaquim João, tenho aqui Xandapiwa, ok? Aqui Xandapiwa Jacinto, detete, gostado. Qual é o teu nome, qual é o... por que tu tens que... eu quero escolher a Malaquias? Tá bem, eu vou ler Malaquias aqui para ti daqui a bocado. Ben Priscila, bom dia, aqui é Priscila, detete, peço a música, Júlia Duarte, Moio Wango, ok, também. Sou Bernardino, peço a música Parte Parte, também tem aqui. O programa está doce aqui, é o Johnny Quirby. Bom dia aí para ti, mano. Sou Mário de Nampula, eu não sei o teu nome, desculpa, só queria pedir a música. Olha, Mário, meu nome é Nelson, pá, ok? Meu nome é Nelson, Nelson, escreve aí. Nelson, e o teu nome completo? Qual é? Qual é o teu nome aí, Mário? Mário de Nampula, ok? Ele está ligando aqui para mim, o Mário de Nampula, que está a mandar uma mensagem. Vamos lá ver como é que está o tempo, né? Vamos lá ver aqui como está o tempo nas nossas cidades. Previsão do tempo, quinta-feira, 20 de agosto de 2026. Maputo, máxima 26, mínima 16, céu limpo. Xaxai, máxima 25, mínima 19, com céu limpo.

Mas xix mas ma 20 nublat. Beira mas ma 25 minus 18 cosseno nublat. Shimui mas ma 27 minus 15 cosseno nublat. Climane mas ma 29 minus 18 cosseno nublat. Tet mas ma 31 minus 19 com seu predominantemente limpo. Nampula mas ma 28 minus 18 com seu limpo. Lixinga mas ma 25 minus 12 com seu limpo. Pemba mas ma 27 minus 21 com seu praticamente limpo. São essas temperaturas que nós temos aqui para si, cara ouvinte. Muito bom dia. E meu nome é Nelson e eu quero dizer aqui o seguinte. Faça o seguinte, caro ouvinte, o seu verdadeiro sucesso, o seu sucesso verdadeiro é um desenvolvimento espiritual. Então pare agora de se queixar e de criticar, porque isso reduz a qualidade do bem que deve receber. Diga assim: louvem com alegria o Senhor nosso Deus, foram as suas feridas que vos curou. Aqui para si, bom dia. Ai, ai, ai. Bom dia! Muita alegria aqui no show da manhã para vocês. Ai, ai, ai. Essa música é muito pedida aqui no show da manhã. Quente fingas, amor não é para doer, ok? Também vamos acelerar um bocadinho, ok? Vamos acelerar.

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1: 7:30.
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5: 7 horas e 32 minutos.
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1: 7:37.
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4: Bom, solta a consciência aqui na tua rádio, são 7:38. Meu nome é Nelson, vamos soltar a consciência aqui com o livro Chaves Mágicas. Para quem está indo para o trabalho, muito bom dia aí a todos. Espero que estejam a curtir aqui umas músicas fantásticas aqui, agitadas aqui no show da manhã, né? Mas pronto, vamos lá falar aqui sobre um tema que eu gosto muito, que é falar sobre... As chaves mágicas aqui do livro do Dr. Joseph Murphy. Os segredos da mente milionária. Agora, caro ouvinte, é possível você ser rico, ter sucesso na vida, sendo uma pessoa invejosa, uma pessoa que tem no seu coração rancores, remorsos, implicâncias, sentimentos, estou arrependido, estou com remorsos, implicâncias, rancor. Será que você consegue ter sucesso? Será que você consegue ter sucesso na vida? Será que você consegue ter sucesso? Eu quero falar consigo sobre esse assunto aqui, aqui no show da manhã. Quero falar com vocês que estão aqui a ouvir o programa. Será que é possível alguém que vive de inveja, com inveja das pessoas, inveja dos vizinhos, dos carros, inveja no trabalho? Será que é possível você ter sucesso na vida? Será? Vamos lá entender aqui algum ouvinte aqui que está aqui a ligar já para mim, para a gente falar sobre esse assunto aqui. Vamos ver quem está aqui. Alô, bom dia.
5: Sim, bom dia.
4: Bom dia. Tudo bem?
5: Eu respondo para o Xinga Francisco, aqui na cidade de Pemba.
4: Xinga Francisco?
5: É, Xinga Francisco.
4: Bem, sou Xinga Francisco, é a primeira vez que eu falo consigo aqui neste programa, acho. Para mim é a primeira vez.
5: Não é pela primeira vez. Uma vez eu, quase duas vezes eu ligava, falamos sobre o coiso, as doenças do coiso. Ah, as células, quantas células

0: Lembra? Quando células que nós temos. Yeah, eu tinha respondido. Nós temos trilhões.
1: Ok. Tá bom. Vamos lá falar então desse assunto aqui sobre o invejoso. Tu és invejoso?
0: Eu não tenho inveja com alguém.
1: Não tens inveja com ninguém?
0: Quando alguém vejo, conseguiu ele me ultrapassou na minha frente, o que que eu sinto? Eu sinto pena por mim mesmo.
1: Eu estou surpreso aqui com pessoas que nunca têm inveja, mas está bom, Tinga. Falaste comigo sim, mês passado, em julho. Como é que uma pessoa não tem inveja de nada? Nunca teve inveja desde criança? Ok. Quantos anos tens, Tinga?
0: Eu tenho 28 anos.
1: Nunca sentiste inveja de nada?
0: Eu, inveja, nunca senti de alguém. Só que uma pessoa, quando tem, eu sinto se alguém, alguma coisa que ele está a falhar, eu aproximo ele. Não, faz lá assim, vai merecer. Se ele tentar falar uma coisa que não gostou, eu afasto por aí, deixo ele fazer as coisas dele. Sim, só que eu...
1: Não estamos a falar de inveja das pessoas fazerem alguma coisa. Estamos a falar de você ter inveja de inveja da tua mulher, inveja dos teus filhos, inveja do teu pai, inveja dos teus irmãos, inveja de inveja, meu irmão.
0: Não, eu não invejo uma pessoa que consegui, que me ultrapassou.
1: Não estamos a falar só desse tipo de inveja, Tchinga. Estamos a falar de todo tipo de inveja. Estás a ficar só num tipo de inveja de alguém que te ultrapassou. Estamos a falar de inveja de situações, invejas de atenção. De alguém ter uma atenção que você está a ver que aquela pessoa está a dar atenção mais a outra pessoa que a ti. Não estamos a falar só de inveja de dinheiro.
0: Sim, eu sei disso.
1: Então.
0: Estamos a falar sobre inveja de alguma das coisas.
1: Sim, então. De todas as áreas. Sim, então. Estás a tocar sempre no mesmo ponto, não tens inveja de ninguém, de pessoas que já te ultrapassaram. Não estamos a falar disso, estamos a falar de inveja de sentimentos também. Emoções. Casos, então.
0: Emoções. Eu, quando tenho... Mas essa palavra de inveja de emoções, não lembro de que eu... Tenho inveja com alguém, aliás, com alguma coisa, aquilo. Se fosse, era eu, ia fazer. Só que tenho o sentimento com as pessoas.
1: Tinga, eu acho difícil uma pessoa não ter inveja de alguma coisa na vida. Há tanta coisa para ter inveja, você não tem inveja de nada. Ok. Tá bom. A não ser que...
0: O que Ilustre vai me endereçar acerca disso?
1: Nós podemos ter inveja de muitas situações. Você pode ter inveja daquele senhor que tem uma coisa que você gostaria de ter e você não tem, como mulher, como carro, como casa, como situação, como viagem, como qualquer coisa. Sapato, carteira, dinheiro, qualquer coisa. Você pode ter inveja. Seu filho gostar da tua mulher, seu filho gostar mais de não gostar mais de ti, sempre abraçar a mamã, não chega a casa, não abraça o papá, abraça a primeira mamã. Estamos a falar de inveja em todos os tipos de situações.
0: Então, falando dos meus vizinhos, falando de que a minha mulher saiu aqui, tipo, não vem em casa abraçar a minha mãe, ou o que que é. Então, eu quando vejo alguma coisa, estudo, depois... Saber o que posso... Tirar conclusão.
1: Tinga, então, você senta inveja, mas talvez você já consiga. É uma coisa, você ter inveja, mas saber controlar a inveja. Ok?
0: Sim, eu posso dizer que... Ok, não posso negar. Ok, posso ter inveja. Mas a minha inveja... Vejo uma pessoa que me conseguiu. Pô, essa que conseguiu. Mas se fosse, era eu, poxa, ia conseguir fazer assim, ia fazer assim. Então, naquele vez, mas para mim, eu não consigo

0: tempo entrar com alguma das coisas sujo, não consigo. Só que a minha inveja, tento se focar para como ter, se não conseguir, não era a minha vez. Era, vai chegar a minha vez.
1: Exatamente. Mas pronto, tentamos estar a controlar as situações, está a perceber?
0: Exatamente.
1: Então, então não digas não tenho inveja, como outro ouvinte ligou a senhor Siona, dizer que não teve inveja na vida. Você já teve uma invejazinha pequenina, você olhou, você ficou, mas depois você disse, não, ok, está nice. Esta cena aqui tá, realmente não é para mim, mas você sentiu. Entende?
0: Sim, então. Exatamente, senti de que aquilo aí, mas como que ele conseguiu aquilo aí?
1: Exatamente.
0: Então, ele lutou para chegar nessa escadaria, então o que eu posso fazer? Procurar mecanismo, mas não vai ser o mesmo tempo, não vai ser o mesmo ano.
1: Agora estamos a falar daquelas pessoas que você conhece, que têm inveja e ficam a falar mal das pessoas, ficam a vivenciar aquilo, ah, porque aquela pessoa, aquela vizinha, ficam ali, a falar que cria barreiras para o sucesso, cria impedimentos para o fluxo do universo trabalhar para si, para te dar coisas, tá bom?
0: Exatamente, e tocou um ponto mais fantástico, e nesse ponto, a Maria, o que eu tenho, as pessoas, por exemplo, eu percebi alguma coisa, tem meus amigos que falam mal de mim, dentro dessas conversas, um deles, quando fala, vem me falar, eu ouço aí mesmo e nunca perguntei com aquele amigo que falou mal. Eu costumo ler com eles. Tá vendo, né? E a mim de que eu percebo de que, na verdade, eles não têm, eles ainda não estão a lutar, ter a iluminação que eu tenho. É por isso, vamos falar, afinal de contas, eu tenho sorte. Porque quando você não pode, quando você não, ninguém vai te falar mal de ti, você não tem sorte, mano.
1: Um abraço aí, Tinga, tá bom?
0: Fantástico.
1: Tchau, tchau. Um abraço aí. Forte.
0: É,
1: tchau, tchau.
0: 99 loucura aí.
1: 99 loucura é as 10, tá bom? Tchau, tchau. Tchau, tchau. Bom, fiquei aqui com o Tinga. Tinga, ele já tinha falado comigo, sim. O Tinga falou comigo, vocês sabem, ele falou comigo, tem razão. Ele falou comigo em julho aqui. Bom, vamos lá falar com os invejosos. Vamos falar com os invejosos aqui. Já viram vocês que é... Atenção, dizer que nunca tive inveja na vida é uma correlação ao ser humano que viveu toda a vida e nunca sentiu, teve numa situação de invejazinha ali, ok? Uma invejazinha. Vamos lá atender aqui mais um ouvinte aqui que tem aqui em linha. Vamos lá ver quem é que está aqui. Este ouvinte aqui ligou e desligou, não sei o que é que se passou com ele. Vamos lá falar com ele. É o Bel. Há muito tempo que esse ouvinte aqui sumiu aqui da rádio, não sei porquê, né? Vamos lá ver o que é que se passa com ele, porque é que ele sumiu. Vamos lá ver quem vai tentar falar comigo agora, vai conseguir falar comigo para a gente conversar sobre esse assunto aqui. Quem é que... Alô, bom dia. Tá com uma... Não estou lhe ouvindo bem. Pode já uma posição melhor aí? E agora já estou lhe ouvindo bem.
2: Como está?
1: Tudo bem, dona Solange?
2: Bem, graças a Deus, não sei, em casa.
1: Aqui na rádio está tudo bem. Então diga lá.
2: Para ser sincero, na vida eu sinto muita inveja.
1: Inveja de quê?
2: Muita coisa.
1: Tipo o quê? Dá lá dois e três exemplos.
2: Já senti inveja por minha colega ter a maior nota ou não.
1: Na escola?
2: Sim.
1: Ok.
2: Dar mais atenção a outra em relação a mim.
1: Normal, sim.
2: Já senti também inveja de minha mãe dar atenção aos meus irmãos em relação a mim também.
1: Ok, boa.
2: Muitas vezes eu já senti até... Inveja de ver alguém ter algo e eu não poder

0: E hoje quantos anos tens?
1: 27.
0: E como é que foste? Essas invejas causaram-te problemas, choros? Causaram choros, choraste? Doeu-te o coração? O que é que aconteceu?
1: Chorar não, mas me doeu o coração, mas pouco tive que superar. Independentemente de tudo que nós queremos, sempre chorar não.
0: Foste para o quarto, fechaste a porta?
1: Não. Não sou tão dramática assim.
0: Ok, então como é que foste superando isso? Como é que começaste a aprender que afinal de contas tens que controlar as invejas?
1: Aprendi. Tinha uma pessoa aí, mas infelizmente perdeu a vida. A pessoa me disse assim: quando tu sentires inveja de alguém, ter algo que você não pode ter, você tem que lutar para conquistar. E se você sentar se lamentar num canto, você não vai conseguir nada.
0: Ok. E essa lição foi para ti uma das melhores?
1: Sim, comecei a seguir isso. Superei muita coisa, não posso mentir.

0: que se focar nas coisas que você precisa mais do que seus desejos. Sim. Porque muitas das vezes essa inveja nos leva através do quê? São coisas que nós desejamos ter daqui para aqui, e não coisas que nós precisamos. Sim.
1: Ok. Ok. Mas também há inveja, não só material, mas situação. Então, tua mãe dá atenção à tua irmã, ao teu irmão, e tu estás com inveja disso. Não é uma coisa material, né? Então, queres aquele abraço dela, queres aquele carinho dela. Ah, mamã não me liga, não dá atenção a mim.
0: Isso acontece.
1: E tu, às vezes, a certos momentos, falaste isso para tua mãe.
0: E
1: ela disse o quê?
0: Sim.
1: Ela disse o quê?
0: Ah, deixa
1: eu sentar. Mas reparaste que ela não consegue, não aguenta com esse teu irmão ou tua irmã? Estás a saber?
0: Não, ela já diminuiu, já deixou.
1: Ah, já deixou. Ela percebeu que estava a criar uma situação. Ok, ok. Amar os filhos da mesma forma é difícil. Solange, um beijinho para ti e olha, um bom dia, tá bom?
0: Tá bom, bom dia, bom trabalho.
1: Até logo. Tchau, tchau. Bom, ficamos aqui com o Solange. Mas pronto, vamos aí dar continuidade aqui ao nosso programa. Vou atender mais um ouvinte aqui. Vamos lá ver quem está aqui em linha. Alô, bom dia.
2: Bom dia.
1: Alô, bom dia, senhor Cassandra, né?
2: Não. Está a falar com o Jacinto do Benfica.
1: Jacinto. Então, o que é esse nome aqui que está aqui gravado aqui? Por quê?
2: Não sei, mas eu já liguei algumas vezes, né? Para o programa e tal. Mas com o nome de Jacinto.
1: Jacinto, ok. Jacinto o quê?
2: Jacinto Rodrigo.
1: Ok. Diga lá, seu Rodrigo, então. Fala-me lá das suas invejas que foi gerindo pela vida.
2: Olha, a inveja, nada mais vezes que eu já tive a oportunidade de lidar com esse sentimento. A inveja tem a capacidade de nos desestabilizar no meio de uma sociedade, nos exclui no meio de uma sociedade, no meio de uma família.
1: Ok.
2: Porque desde o momento que eu sinto inveja de alguém, automaticamente quem sai a perder sou eu. Porque aquilo é como um cancro que me consome por dentro. Porque eu invejo o meu, por exemplo, meu irmão, meu primo, vizinho, família. Por quê? Porque o que ele tem, eu quero ter. Mas há uma situação de lidar com a inveja e saber controlar a inveja e não permitir que a mesma inveja possa extrapolar ao nível normal de invejar e procurar uma forma de alcançar, porque em vez de algum momento serve como uma motivação de você alcançar o que o outro tem, mas tem momento que pode nos fazer ir a curandeirismo para podermos fazermos coisas por causa da inveja.
1: Então, como é que curaste dessas invejas todas?
2: É por uma simples razão. Desde o momento que me apercebi, né, de que quem sofre sou eu. Por exemplo, o outro tem, eu não tenho. Tem coisa caro que tem, eu não tenho. Está ficado na nice, eu não tenho. Aquilo me sucumbia por dentro, me ruía por dentro. Eu acabei vendo, olha, ter ódio de alguém porque tem uma coisa que você não tem, não faz sentido, é absurdo. Não é só porque o outro tem, eu não tenho. Por quê? Por que se entristecer com a alegria do outro? Por que carregar mágoa com alguém que não te fez nada, simplesmente tem o que você não tem?
1: Então, quando você vê alguém com um alto carro, com um alto avião, com uma alta casa, uma alta mulher, e você sente inveja, e você tem que dizer ok e não vou deixar essa

0: Essa. Vou entender porque é que eu sinto isso. Ah, ok. Eu já entendi que afinal isto aqui é uma coisa que eu carrego, é uma energia que eu carrego. E pronto, a partir desse momento você começa a trabalhar. Sempre que essa emoção chegar, você tem que cortar, dizer, ah, ok, já percebi, ok? Não vou roubar aquela pessoa, não vou tirar aquela pessoa aquelas coisas que ele tem. Eu vou tentar primeiro resolver o meu problema interno, né? Depois, ok, vou conectar com essa inteligência que traz tudo para ele e traz para mim também, ok? Porque essa inteligência que está conosco, né? Então, o infinito pode te trazer essas coisas todas, desde que você mude a maneira de pensar, não é isso?
1: É isso, está coberto de razão. Porque uma das coisas que permite com que a inveja venha extrapolir é porque nós não sabemos cogitar ou usar a mente e exigir muito a inveja.
0: Eu posso corrigir um bocadinho aí, trazer um bocadinho, não é corrigir, mas trazer aqui dois pontos, um ponto importante. Talvez nós devemos tomar uma decisão de procurar a fonte, né? Ir para a fonte das coisas que a gente quer na vida.
1: Ok.
0: Essa fonte, quando a gente tomar essa decisão de ir fundo no desejo, ok? E entrar no mundo das riquezas do infinito e obter lá o que a gente quer, essa felicidade, essa paz, é isso que o outro tem, é indo para dentro desse lago, desse subconsciente que nós temos, onde tem lá todas as bênçãos, toda a paz, não é verdade? Bom, fiquei aqui com o Jacinto Francisco, né? Ah, obrigado aí para vocês. Voltamos já. Soltar a consciência ficou aqui hoje. Volto mais daqui a bocado, ok? Um abraço aí para vocês, ok?
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3: 8 horas.
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0: Bom, vamos aqui. O tempo muito bem rápido aqui. Maputo, máxima de 26, mínima 16 com o céu limpo. Cidade de Xai-Xai, máxima de 25, mínima 19 com o céu limpo. Maxixe, máxima de 25, mínima 18, mínima céu nublado. Inhambane, máxima 28, mínima 19 com o céu nublado. Beira, máxima 25, mínima 18 com o céu nublado. Chimoio, máxima 27, mínima 15 com o céu parcialmente nublado. Quilimane, máxima 29, mínima 18 com o céu nublado. Tete, máxima 31, mínima 19 com o céu nublado. Nampula, máxima 28, mínima 18 com o céu limpo. Lixinga, máxima 25, mínima 12 com o céu limpo. Pemba, máxima 27, mínima 21 com o céu limpo. Caro vento, para todos que estão aqui ligados, eu volto já aí com uma música aí. Eu quero tocar aqui uma música aqui. Quero tocar aqui uma música aqui para começar esta segunda hora. Vamos começar aqui com Yola Semedo, ok? Quem dera, Yola Semedo. Bom dia.

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2: 8 horas e 29 minutos.
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3: Exatamente isso, solta a consciência aqui na tua Rádio 99 FM, nesta manhã de quinta-feira, dia 20 de agosto de 2026. Estamos aqui a fechar já o nosso Soltar a Consciência de hoje, ok? Vamos fechar aqui o nosso Soltar a Consciência de hoje. E estamos aqui a continuar com este tema que é muito importante, que é falar sobre a sua prosperidade, o seu sucesso, a sua felicidade. E para isso tudo, caro ouvinte, eu quero conversar consigo sobre... eu quero conversar consigo sobre essa sua felicidade. Essa... Afinal de contas, o ouvinte... está ligado, tem... invejas, tem remorsos, tem na sua vida invejas, remorsos e tem situações que prejudicam a sua vida. E eu quero falar consigo sobre esse caso. Será que você é uma pessoa invejosa? Será que a inveja passou por esse processo de inveja e nesse processo de inveja sofreu muito? Sofreu muito no processo de inveja. Por quê? Porque ter inveja dos outros acaba inibindo, okay, o fluxo desse oceano infinito de riquezas. Então, logo, eu quero aqui deixar aqui para vocês o seguinte. O que acontece? Deseja a todos que... deseja de si mesmo, pois o amor é o cumprimento da lei, o amor é a boa vontade. Eu quero falar consigo, quero vir para falar comigo aqui, vamos lá falar aqui, fechar esse assunto aqui. São 8 horas e 31 minutos, vamos lá fechar aqui

0: esse assunto aqui. Quero falar consigo sobre... Será que a inveja cria problemas na vida? Problemas de atingir o sucesso? Tenho aqui um ouvinte aqui a ligar. Vamos atender esse ouvinte aqui, que está a ligar aqui. Alô, bom dia.
1: Alô, bom dia.
0: Sim, diga lá, sou Pedro. Ok.
1: Sim.
0: Sim, diga lá. Este ouvinte aqui ligou e desligou. Quero falar da inveja e desliga o meu telefone na cara. Oh, my God. Tenho aqui mais um ouvinte em linha. Vamos lá ver quem está aqui em linha e quer falar comigo sobre este assunto da inveja. Você é invejoso? Ah, você é invejoso, caríssimo. Você é invejoso. Você é uma pessoa invejosa. Você é invejoso. Já viveu inveja na sua vida? Você tem um familiar invejoso aí em casa? Quem é invejoso aí em casa? Quem são os invejosos na sua família? Vamos lá tratar desse assunto com muito carinho e muito... com muito objetivo, ok? O processo de você atingir a felicidade, ele passa por um processo de você entender se você é invejoso ou não. Você é invejoso, caro ouvinte? Você tem inveja de alguém, tem inveja do vizinho, tem inveja do seu colega de trabalho, tem inveja do seu chefe, tem inveja de situações, tem inveja de alguém que tem uma mulher bonita e você tem inveja. Você tem inveja de alguém que tem um carro bonito, você, de uma equipa de futebol que está sempre a ganhar. Você é invejoso. Ai, aquela equipa ali, eu tenho inveja daquela equipa, está sempre a ganhar. Ai, ai, ai. Então, vamos lá trabalhar neste assunto aqui, nós juntos aqui hoje, aqui no Show da Manhã, e fechamos esse assunto das invejas, ok? Vamos fechar esse assunto das invejas, ok? Está combinado? Combinadíssimo. Vamos fechar esse assunto das invejas aqui. Eu quero fechar aqui consigo esse assunto de eu ser, o senhor ouvinte ser invejoso. O ouvinte é um invejoso. O ouvinte é invejoso. O número já está disponível aqui. Vamos ver se a gente consegue ter aqui algum ouvinte. Para a gente fechar este soltar a consciência desta manhã de quinta-feira. 20 de agosto. Os invejosos, onde é que andam? Os invejosos, quem tem um sentimento de inveja, pode ligar para mim para a gente falar sobre esse assunto. Vamos lá ver se ele quer falar comigo aqui sobre esse assunto aqui. Alô, bom dia.
2: Bom dia, Manoel.
0: Bom dia, Sr. Fernando.
2: Como está, Manoel?
0: Estou bem.
2: Estou bem, na mesma graça.
0: Então, diga lá, fala-me lá da inveja.
2: A inveja, mano, eu não posso ter inveja de alguém que está no poder. Eu só tenho que ter ambição.
0: Este ouvinte aqui ligou e desligou, ok? Mais um ouvinte aqui que liga e desliga. Os ouvintes ligam e não têm crédito, já viram isso? Ligar e não ter crédito. Acho que é isso, né? Porque como é que de repente a chamada cai? Caro ouvinte, vocês quando quiserem ligar aqui para o programa, por favor, carreguem os vossos telefones, carreguem com crédito o suficiente para a gente conseguir conversar bem, ok? Alô, bom dia.
3: Bom dia, tudo bem? Como está?
0: Tudo bem, Sr. Eduardo. Então, vamos lá falar das suas invejas. Desde criança, em casa, na escola, no trabalho, casado.
3: Eu não acompanhei o programa desde o início, mas gostaria de entender o que significa inveja? Não sei se posso fazer essa pergunta.
0: Ligou para fazer uma pergunta. Eu estou a fazer perguntas a vocês.
3: É que se o indivíduo não sabe o que é a definição de inveja, fica um pouco complicado para depois poder

0: a questão que está colocada.
1: Então, o senhor Fernando ligou para perguntar o que é inveja, porque não sabe o que é inveja.
0: Ali eu poder fazer dar uma opinião.
1: Você tem inveja do seu vizinho porque tem carros?
0: Aí está, continua na mesma, porque eu não sei qual é a definição, o significado da inveja.
1: Ok. Ok. Com essa idade, não sabe o significado de inveja. Ok. Ok. É um bocado estranho, não acha?
0: Não sei se estaria. Se inveja significaria ciúmes. Ou, por exemplo, alguém tem alguma coisa e eu gostaria também de ter.
1: Uhum.
0: Não tenho, mas gostaria de ter. Não sei se esse poderia ir por aí. Mas negativo, de por que aquele indivíduo tem e eu não tenho, e querer maldade nessa pessoa. Porque eu penso que para um indivíduo, talvez eu esteja a confundir o termo, mas para um indivíduo ambicionar ou desejar coisa de outra pessoa, é porque tem que ter um ponto de referência, porque essa pessoa tem melhor coisa, tem melhor vida que eu. Por que é que eu não tenho também? Gostaria também de ser como ele, gostaria também de ter aquilo que aquele senhor. O que é que eu posso fazer para poder ter? Não no sentido de que, pá, como esse gajo tem, eu também tenho que ter ou tenho que arrancar, etc., no sentido negativo, mas no sentido positivo.
1: Se
0: for isso que eu estou a pensar, é natural uma pessoa ter esse tipo de sentimento.
1: Não, a inveja, que damos parte negativa das coisas, é você querer ter a mulher do outro e você querer ter um carro que... É você ver uma pessoa que tem carros e sete carros na garagem e você começar a falar mal dele, né? Ai, aquele meu vizinho tem sete carros, ele é ladrão, ele roubou, ele é um político, roubou. A inveja que é das promoções no coiso. Aí no emprego, de repente alguém tem uma promoção, você começa a falar mal dessa pessoa. Você tem inveja do chefe, você tem inveja da sua mulher porque recebe mais do que você. Você tem inveja da sua mulher porque cumprimenta mais os seus filhos e não cumprimenta assim. Eles chegam primeiro, abraçam a tua mulher e tu ficas ali e dizer, poxa, por que eles não vêm me abraçar a mim? Né? Há uma diferença grande em ambição, em querer ter o que o outro tem. Isso é normal, isso é bom. A ambição, mas agora quando tu começas a levar para o estado negativo da história, olhar é que é o fofoqueiro que fala mal, que às vezes tem uma inveja interna também, e que não fala, mas também ele dentro dele tem uma energia negativa que aquilo nos faz bem. Aquilo deixa-lhe mal disposto. Então, quando tu olhas para alguém, a pessoa tem uma riqueza e tu dizes, poxa, tenho inveja daquele homem, mas poxa, que nice, pá. Eu que um dia também quero ser assim. Isso é outro lado. Agora também fala daquela inveja que causa problemas, doenças mesmo, cria problemas na tua felicidade, cria problemas no teu sucesso.
0: Tá bom. Já entendi, já. Yeah, realmente esse tipo de inveja é negativo, não é positivo, principalmente para a própria pessoa que tem esse sentimento, porque passa a vida a roer-se, gostaria de ter, mas não tem, mas por se eu pudesse arrancar aquilo que ele tem, etc, etc. Então, psicologicamente, a pessoa, mesmo fisicamente, a pessoa acaba ficando doente. É um doente.

0: É um doente.
1: É.
0: Então, para realmente não é positivo, não ajuda.
1: Então estamos a falar dessa...
0: Aquele de você para ambicionar e desejar ter no sentido positivo, até procurar aproximar-se da pessoa. Epa, meu amigo, como é que você conseguiu isso aí? Pode me ajudar? Eu também gostaria, etc, etc. Esse é que é um ciúme, sei lá, interessante, né? Mas agora aquele de maldição não é bom, não é bom.
1: Exatamente.
0: É muito negativo.
1: A inveja, os remorsos, as implicâncias, os rancores, é o que estamos a falar aqui no, naquilo que é o caminho do teu sucesso, do caminho da tua felicidade, não é? É você carregar esses rancores, essas implicâncias, esses remorsos, esses rancores, esses arrependimentos na vida, olhar para si, ter essas emoções que lhe carregam. E é isso que estamos aqui a falar, porque para tu teres um sucesso na vida, tu não podes ter remorsos, rancores, ódios, invejas das pessoas, invejas de situações, invejas de... invejas que tu às vezes nem percebes porque tens inveja de situações. Há pessoas que têm inveja de situações. Há pessoas que podem olhar para ti, Eduardo, e dizer assim: poxa, eu estou com inveja daquele, porque ele está a postar uma foto na Torre Eiffel. Ficar com uma inveja daquilo, aquilo irritar mesmo, ok? Então, essas invejas são essas energias negativas que a gente está aqui a falar. Mas muito obrigado aí, Eduardo, tá bom?
0: Tá certo, muito obrigado.
1: Bom dia. Tá bom, tchau, tchau.
0: Bonito trabalho que vocês fazem.
1: Obrigado aí, irmão, um abraço, tchau, tchau.
0: Tchau.
1: Tchau, tchau. Fiquei aqui com o Eduardo. Inveja. Bom, eu vou fechar aqui e dizer também que amanhã eu vou trazer aqui... Ó, tenho aqui mais um ouvinte só para fechar esse assunto aqui.
2: Bom dia.
1: Bom dia, senhor Salvador, mais uma vez.
2: Mais uma vez, é de agora.
1: Sim, de teto, sim.
2: Uhum. Agora você vai falar de novo sobre inveja.
1: Não, os ouvintes que voltaram a falar disso, eu já estava a falar de outro assunto. Estamos a falar de aquelas pessoas que vivem cheias de remorsos, implicâncias e rancores. Tu tens algum remorso, algum rancor na vida?
2: Para já. Um rancor? Nada, para já não. Não tenho rancor. Mas tinha no passado, né?
1: O que aconteceu? Rancor com... Qual era a razão?
2: A razão... Eu acho que rancor... Essa palavra rancor, esse sentimento de rancor, fazia parte de quando eu era adolescente, quando não tinha noção das coisas. Então acabava tendo rancor, porque essa parte de sentimento de rancor entra mais quando as pessoas não têm esse conhecimento, a sabedoria.
1: Então era o que tu disseste ontem, eras ignorante.
2: Eras burro. Sim, o rancor é burro, porque ele prefere guardar mágoas. Eu não sei o que é rancor. É mágoas. Hoje estou aqui e falo mal de ti aqui na rádio, né? Depois, tu guardas rancor. Se for uma pessoa inteligente, tu podes me perdoar. Mas se for uma pessoa também burra, guarda rancor. Depois, o Salvador me falou mal, então... Vai guardar esse rancor, esse remorso de ódio. Então, porque sou inteligente, não. Vai perdoar até, vai induzir ao certo.
1: Tu consegues prosperar com essa ideia, com essa mente assim, essa atitude na tua mente de rancoroso, de implicâncias, consegues? Imagina uma pessoa cheia de rancor e cheia de implicância, implica com tudo num ambiente de trabalho. Será que essa pessoa vai crescer?
2: Não vai crescer. Imagina estar implicado num ambiente de trabalho. Como é que uma pessoa vai crescer num ambiente de trabalho? Estar a implicar, ser rancoroso com os colegas. Ser invejoso.
1: O Salvador aqui é o invejoso. Aqui. Epa, o Salvador aqui na empresa é o invejoso. Cara.
2: Salvador comprou um novo carro. Já estou invejado.
1: Exatamente.
2: Salvador foi fazer um pacto. Salvador conseguiu uma casa. Então. Acredito que essa questão de remorso, rancor, inveja, tudo faz a maior parte

0: não pacote. Faz, faz, faz, faz, faz o mesmo pacote. Porque isso acaba mudando a pessoa a ser um burro. A ser um burro. Porque uma pessoa não pode ser rancorosa. Sim. Nem que o rancor nunca vai fazer parte de nós. Nós vamos experimentar o rancor. Mas também nós devemos nos desapegar ao rancor. Todo mundo. Nem que aqui no mundo ninguém vai necessitar rancor. Todo mundo vai passar por esse processo de experimento de rancor. Sempre ter rancor de qualquer coisa. Então aquilo vai se desenvolvendo, né? Pouco. Mas a pessoa tem que chegar a uma certa fase. Tem que se desapegar.
1: Tens algum remorso na vida? De alguma coisa que fizeste que deixou-te com remorsos?
0: Pois, mas isso tem a ver mais com amor, tipo, relacionamento.
1: O que aconteceu?
0: Minha ex, então.
1: Tens remorso?
0: Eu não gosto de falar muito sobre isso, mas já passou.
1: Ah, Salvador, desculpa-me lá sobre esse assunto. Tu tens a capacidade e coragem de falar comigo todos os dias e hoje não queres falar de um assunto sério, porquê?
0: Não, estamos ao vivo na rádio, esse assunto é mais particular.
1: É particular o quê? Mas tu não achas que tem aqui ouvintes miúdos que estão a ouvir o programa e querem aprender contigo?
0: Exato. E não só, pois também tem uma coisa aqui, um ouvinte ligou a boca, disse que ele não sabe o que é inveja, qual é a definição da inveja, ele não sabe, é possível, mas...
1: Não, ele queria só fazer um enquadramento, ele estava a brincar.
0: Ah, só queria fazer um enquadramento.
1: Então, tiveste sentimento profundo de culpa, apesar, com uma pessoa, o que é que aconteceu?
0: O que aconteceu realmente, ninguém é perfeito nesse mundo, né? Então, sempre numa relação, buscamos aquela perfeição, então eu não consegui atingir a 100% aquela perfeição. Aquela nossa perfeição, né? Com a parceira em que eu estava, né? Eu acabei vacilando, cometi vacilos. Então, uma coisa que não disse remorso e realmente isso aí acaba me induzindo a fazer coisas certas.
1: Tormentou a tua consciência. Deixou-te atormentado.
0: Tormentou. Estava tão feliz e aí depois fiz essas coisas aí.
1: Causaste danos a ela?
0: Não percebi?
1: Causaste danos?
0: Não físico.
1: Não precisa ser físico.
0: Não físico. Mentais mesmo. Ela acabou tendo também uma decepção amorosa. Até estou deprimida, até eu tive que ouvir com as amigas. Estou parceira, está deprimida, tu és, tem que existir isso, tu trocaste a ela com uma outra pessoa, ela é mais melhor que essa outra pessoa. Então, foi mais por aí, então aquilo aí acabou. Acabou me criando esse sentimento de que não posso voltar a fazer a mesma coisa, tenho que seguir o caminho certo.
1: Okay.
0: Então por isso que eu essas coisas de inveja, remorso, rancor, já não fazem mais parte de mim.
1: Arrependimento.
0: Desde que eu já budismo.
1: Já entraste num caixão vivo.
0: Num caixão vivo. Não num caixão, caixão de carne.
1: faz lá isso. Vai lá entrar num caixão aí. Fecha aí a tampa e fica lá aí numa meditação aí.
0: E depois também, não sei se esse mês ou o próximo mês, deixa eu falar sobre meditação. Os ouvintes também têm que pôr os ouvintes a meditar. Nós precisamos de moçambicanos que meditam, sabem, tomar as atitudes conscientemente, né? Porque a meditação acaba trazendo a consciência, então aí alguns ouvintes acabam fugindo do padrão, então, mas eu tenho que trazer essa questão de meditação, do budismo,
1: As pessoas não querem parar, as pessoas não querem parar um bocadinho, deixar a mente, elas querem sempre... Querem sempre estar constantemente a falar, ou a ver, ou a ler, ou a ver televisão, ou a ver redes sociais. E eu disse, muitas pessoas dizem, eu não consigo meditar nem um minuto, nem dois minutos. Eu tenho uma amiga que veio agora de uma meditação, a meditar 10 horas por dia. Estás a imaginar esse nível?
0: 20 dias a meditar 10 horas por dia?
1: Exatamente. Acordar às 4, 5, matabichar.
0: Hã? Está bem trabalhada mentalmente, então, essa pessoa.
1: Apesar de estar bem trabalhada mentalmente, também ela passa por processos muito sérios de desafios da vida, ok? E vários desafios têm a ver desafios com filhos, desafios com marido...

0: Vezes desafios com aquilo que ela olha para a vida e tudo isso. E 20 dias de meditação, acordar às 5, meditar, depois matar bichar, depois voltar a meditar até às 11, depois almoçar, depois voltar a meditar às 14, voltar a meditar até a última meditação das 20. São, e só nessa meditação, não sei se já viste falar da Vipassana, né? É só tu. É só tu a teres atenção à tua respiração, ok?
1: Exatamente, e... a respiração é respiração e coisa, né? Ar, né?
0: Exatamente.
1: A entrada e saída do ar.
0: É um desafio que nós vamos fazer, Salvador, um dia. 10 horas por dia, 20 dias. Ai, ai, ai, ai, ai, ai.
1: Vamos ter presidentes aqui,
0: Olha, atenção, que tu quando fazes essas meditações de 20 dias, não comes carne, atenção, não há nada dessas coisas que vocês gostam, carne, galinha, essas coisas espetadinhas.
1: Não há nada disso. Praticamente, sabe, tens que se desapegar a certas coisas que você construiu no passado.
0: Nesses 20 dias tu deixas a tua vida, os teus negócios, a tua família, os teus filhos, tudo, deixas tudo para trás, o teu telemóvel, as redes sociais, tudo que tu pensas que tu...
1: Mas é complicado, vocês conseguiram ficar um dia sem WhatsApp.
0: É possível. Por exemplo, esse grupo que foi aqui de moçambicanos para fazer essa meditação em Cape Town, foi um grupo grande e fizeram, conseguiram ficar 20 dias. É possível, sim. É só a gente querer. Exatamente. É só a gente querer. Um abraço aí, tá bom? Um abraço aí.
1: Tanto parabéns às pessoas que começaram com esse projeto. Estão a precisar de meditação.
0: Aqui também acontece essa meditação em janeiro. São 10 dias, são 10 dias, mas é aqui no Maputo, não é em Cape Town.
1: Mas tenta ver esse projeto aí, eu também gostaria de ter um embaixador aqui, estou aqui em teto mesmo, de olho aberto, vamos lá.

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2: 9 horas.
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1: morning. Alô, bom dia, bom dia, bom dia, bom dia a todos os ouvintes. Estão aqui ligados ao programa. Muito bom dia. Aqui, 9 horas e 14 minutos. 9 horas e 14 minutos. A todos que estão aqui ligados. Muito bom dia, bom dia, bom dia. Eu quero trazer aqui o tempo para vocês. E já estou a receber aqui mensagem. Faltam poucos dias para o maior encontro empresarial do país. Compre o seu bilhete para a Facinho. Ah, ok. Facinho, acho que é final do mês, né? Agora, a todos que estão aqui ligados ao programa, eu quero dizer aqui o seguinte, ok? Primeiro, dizer que estamos... Você está ligado aqui ao Show da Manhã. Este programa que vai para o ar todos os dias, de segunda a sexta-feira, das 6 às 10 da manhã. E é apresentado por mim, Nelson, né? Meu nome é Nelson, ok? E dizer também que hoje, logo às 20, teremos aqui o nosso soltar a coincidência, o nosso saúde, o nosso... ai, ai, ai. Vamos termos o nosso programa Porque Amamos, às 20 horas, eu e o Tinholas, o Mano Tinholas, vamos fazer juntos o programa para vocês, ok? Vamos explorar aí o porquê que nós amamos. 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Ai, ai, ai. Eu queria só deixar aqui um abraço a todos que estão aqui ligados ao programa, que estão ligados aqui e apoiam aqui o Show da Manhã, né? 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

dar aqui o programa, ok? Bom, vamos lá ver aqui uma coisa. Quem está aqui ligado ao programa? Tenho aqui o João, ele diz telefone, ok. Donaldo Marcelino, bom dia. José, bom dia. Ele não deixou o apelido aqui, só diz José. Quem mais está aqui? Judito Rora, bom dia. Ela pediu a música da Ana Joyce. Já passei uma delas outra vez. Ela também quer outra música, Cama Vazia. Cama Vazia, ok. Eu vou tocar música para ela. Vou tocar essa música para esta miúda aqui. Essa Rita Aurora, ok? Cama vazia. Como é que a cama está vazia, meu bem? Como é que a cama está vazia? Não pode. Vamos ficar aí com a Ana Joyce e Black Spigo, ok? Também tenho aqui o Valdemir Luiz, bom dia. Neide Matateu, ok? Aquela música de Melo com o Tito Amor de Mário, ok? Vou tocar essa música para ti. Já toquei essa música, ok? Já toquei essa música. Também tenho aqui, quem mais está aqui? Vamos lá ver quem mais está aqui. Tenho aqui presente, tenho Zefa. Ok, Zefa. Jailton também. Também tenho aqui o Fernando, bom dia. Tenho o João Nhabanga também, bom dia aqui para vocês. Mas pronto, ficamos aqui com o tempo, né? Eu trouxe o tempo, né? Trouxe o tempo. Ok, vou trazer o tempo de novo. Previsão de tempo, quinta-feira, 20 de agosto de 2026, Maputo, máxima 26, mínima 16, com céu limpo. Cidade de Xaxai, máxima 25, mínima 19, com céu limpo. Cidade da Machixe, máxima 28, mínima 18, com céu nublado. Inhambane, máxima 28, mínima 19, com céu nublado. Beira, máxima 25, mínima 18, com céu predominantemente limpo. Cidade de Chimoio, máxima 27, mínima 15, com céu limpo. Quelimane, máxima 29, mínima 18, com céu parcialmente nublado. Cidade de Tete, máxima 31, mínima 19, com céu nublado. Nampula, 28, máxima, mínima 18, com céu praticamente limpo. Lixinga, máxima 25, mínima 12, com céu limpo. Pemba, máxima 27, mínima 21, com céu limpo, ok? Tenho aqui o Jenny Ana. O que é que ela quer, a Jenny, aqui? Diz assim, cara, eu pedi uma música há muito tempo. Que música ela pediu? Deixa ela ver o que é que ela pediu. O que é que ela pediu aqui, a Jenny Ana? O que é que ela pediu? Jenny, qual é a música que queres ouvir? Não estou a ver aqui música que tu pediste aqui. Isso pedi há muito tempo, ok. Ela não pediu nenhuma música, ela só está a responder aqui. Tenho aqui o Riquito, que era o Oliver Dean, Man I Need, ok. Mas eu vou aí tocar uma música da Black Spigo, Ana Joyce. Volto já.

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2: 9:23.
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10: Bom, sempre bem-estar aqui na tua rádio 99 FM. Hoje no Saúde e Bem-Estar, eu quero falar aqui convosco sobre um tema muito interessante que eu venho a falar aqui convosco, vocês ignoram-me, ok? Vocês ignoram-me, sabem porquê? Porque vocês... não querem aprender. Vocês ignoram porque não querem aprender, ignoram porque pensam que já sabem tudo, ok? Eu pergunto, você mulher que está aí a ouvir o programa, você sabe quais são os tipos de bactérias que você tem na vagina? Tu que estás a ouvir o programa aí, você sabe quais são as bactérias que tem na sua gengiva? Quais são os nomes das bactérias que estão na sua gengiva? Quais são as bactérias que estão na sua pele? Quais são as bactérias que estão nos seus pulmões? Eu faço essas perguntas porquê? Porque eu, quando faço essas perguntas, eu quero chegar aqui no ponto do título do programa 2, do nome do programa, que é Saúde e Bem-Estar. Aqui no Saúde e Bem-Estar nós estamos a falar sobre comer para curar.

0: Ok? O desafio é o seguinte. Que eu quero fazer assim para si agora. Ok? Caro ouvinte, muito bom dia. Todos estão aqui ligados à saúde e bem-estar, essa rúbrica que vai para o ar todos os dias. Esta hora das 9h20, assim, 9h30. Eu quero fazer uma pergunta. Caro ouvinte, é hoje. Você gostaria de saber o que é que acontece quando um bebê nasce? Quais são os tipos de bactérias que ele leva nos seus lábios, carrega nos seus lábios da vagina da mulher? Você quer saber disso? Ou você quer saber sobre... Vamos ver uma coisa aqui. Ou você quer saber sobre... ou você quer saber sobre este versículo, ok? Um versículo que fala sobre... Ou um versículo aqui do livro do Coríntios, né? Irmãos, suplico-vos, em nome do nosso Senhor Jesus Cristo, que tenham todos uma mesma palavra, que não se criem divisões. Você prefere isso? Ou você prefere que eu fale consigo sobre, afinal de contas, você quer que eu explique isso? Ou você quer que eu explique, afinal de contas, como é que funciona essa questão de o seu bebê sair com bactérias que vão lhe proteger, ok, de doenças? O que é que você prefere? Ligue para mim aí. Você prefere que eu explique o que quer dizer o versículo do livro do Coríntios 1, divisões na igreja, irmãos, suplicos, ou estará Cristo dividido entre pedaços? Ou você quer que eu explique sobre como é que funciona a questão das bactérias no seu corpo? Ok? Eu quero saber, o senhor quer resposta sim ou o que é que vocês querem? Para eu saber se vocês querem mesmo falar sobre esse assunto, de um dos sistemas de defesa do seu corpo. Caro ouvinte, você quer saber como é que o seu corpo se defende de doenças? Você tem que saber que o seu corpo tem 5 sistemas. Desses 5 sistemas, existe um que chama-se microbioma. E nesse microbioma que você tem bactérias, tem protozoários, tem fungos. Você quer saber sobre bactérias no seu corpo? Ligue para mim, 87-000-9900. Vamos lá falar sobre esse assunto aqui, rápido. Rapidíssimo. Ligue para saber o que é que você prefere. Tem duas opções hoje. Escolher falar sobre... ou explicar sobre... sobre um Efésios 1, sobre as bênçãos espirituais em Cristo. Louvor seja dado a Deus, Pai nosso Senhor Cristo, que nos encheu de bênçãos celestiais. Ou você quer falar sobre, afinal de contas, como é que funciona esse processo dos meus filhos terem bactérias? Alô, Senhor Alberto.
1: Alô.
0: Sim, bom dia. Sim, bom dia, Sr. Alberto. Como está?
1: Estou bem, não sei aí, meu locutor.
0: Tudo bem. Pode baixar o volume aí do rádio, por favor. Sim, diga lá.
1: Alô?
0: Sim, Sr. Alberto, pode baixar o volume aí para a gente conversar bem aqui.
1: Ok.
0: Então, Sr. Alberto, o que é que o Sr. Alberto prefere nesta manhã? Que eu falo das bactérias que os seus filhos têm, ou você quer que eu lhe explique um bocadinho sobre um versículo de João, ou de Paulo, ou de Efésios? O que você prefere?
1: O que eu prefiro é saber como é que o corpo humano é protegido. Como acontecem as doenças, né? As partículas, como é que é de micróbios, essas coisas ali.
0: Tu sabias que és um ser que tens 39 trilhões de bactérias? Sabias disso?
1: Não sabia, por isso estou ali. Liguei aqui só para saber.
0: Ok. Sabias que essas bactérias podem te fazer bem, também podem te fazer mal?
1: Não sabia também.
0: Ok.
1: Mas vamos lá do bom. Qual é o lado bom?
0: O lado bom é que se tu alimentas com comida saudável, as suas bactérias que entram pelo teu estômago e vão para o teu intestino,

Bom, eu faço o desafio mais uma vez aqui a todos que estão aqui ligados ao programa. Você que está a ouvir o programa, eu quero fazer um desafio para você. Ok? Você que está a ouvir o programa aí. Eu quero fazer um desafio para você que está a ouvir o programa aí. Ok? Você que está a ouvir o programa, eu quero fazer um desafio. E o desafio é o seguinte.

0: tu és capaz de te sentires tão bem disposto, alegre, feliz, com energia para trabalhar, mas se comes mal, entre essas bactérias mais são mal alimentadas, a tua barriga começa a dar cabo, ok? E começas a sentir mal disposto, já não consegues falar com ninguém. Nunca sentiste, nunca tiveste uma sensação de você estar mal disposto por comer alguma coisa e não conseguir pensar?
1: Muito mais quando como feijão e arroz.
0: Então, é exatamente isso. As bactérias estão a reagir aí, então. Essas bactérias aí, quando elas reagem, fazem-te ficar mal disposto. Você nem consegue pensar, nem consegue fazer nada. Aquilo é uma dor horrível. São essas 39 trilhões de bactérias que afetam a tua saúde, a tua maneira de sorrir, até de rir, ficar feliz, energia, ok? Ter prazer das coisas. Se essas bactérias não são bem alimentadas, essas bactérias criam até o cancro do cólon. Você já ouviu falar de cancro do cólon?
1: Cancro do cólon?
0: Cólon.
1: Sim, já ouvi dizer.
0: Então, o cancro do cólon é quando as bactérias são mal alimentadas. Por exemplo, se você anda a comer muito chouriço, você anda a comer muito polone, você anda a comer muito ration, ok? As bactérias não gostam desse tipo de comida. Não gostam. Você, quando alimenta elas com muito açúcar, muito pão, muito doce, muito bolo, tá vendo? Então, você cria problemas no seu microbioma, que é o seu gato aí, onde tem o teu intestino, e você fica doente. Você tem um filho doente, é? E você tem que levar algum. Ele não sabe o que, é que está a comer o que? Excesso de pizinha, você dá muito refresco ao filho, froze, freeze, doces, bolos, knick-knacks, essas coisas todas ao seu filho. Ele fica doente, você não sabe o que é. Mas como ele é criança, ele consegue lutar, lutar, o corpo luta, luta, luta. E o que acontece no final, quando ele já estiver adulto, ele vai pagar essa tua decisão como pai de alimentar mal a ele. Sabias disso?
1: Não, não sabia, mas agora já estou sabendo.
0: Então, aquilo que você põe na mesa para o teu filho comer, no final, quando ele for adulto, se você não tiver consciência, essa criança vai gerar cancro. Vou dar um exemplo. Você não pode todos os dias dar ao seu filho froze, ou freeze, ou Coca-Cola. Não pode. Não pode ser uma coisa diária. Você não pode dar sempre doces, açúcares às crianças. Não pode. Ok? A criança não pode acordar comer comida que dá índice de glicemia no seu corpo. Açúcar. Não pode. Então, essa escolha que nós estamos aqui a falar de comer para curar, deste livro, é para realmente a gente chegar a uma... Para a gente conversar sobre... Afinal de contas, as bactérias que tu tens, elas, essas 39 trilhões de bactérias, elas devem ser alimentadas como deve ser, com comidas que fazem bem. Mas primeiro você precisa você saber que você tem isso. Ok?
1: Bom, mas fica mais uma outra pergunta. Qual é a alimentação ou a dieta que nós podemos ainda seguir, né? Para termos uma alimentação saudável?
0: A dieta que você tem que evitar, a alimentação que você tem que evitar é comer comida processada. Comida que vem processada, o que é? Aquela carne processada, enlatados, chouriços, carne processada, yeah. Se você comer uma carne de um boi que você conhece, que é do teu vizinho, você, yeah, você comer um cabrito que você sabe de onde é que vem, ok. Você comer uma galinha, isso não é problema. Agora, quando você começa a comer aquilo que está no congelador, que você foi comprar no contentor ou foi comprar na loja, e é processado, muito, muito fiambre, muito chouriço, muito... Essas comidas criam um problema nas crianças, principalmente. É preciso ter muito cuidado. Doces, okay. Tudo que é doces, evitar. Doces, evitar o máximo. Arroz, feijão, arroz não comer todos os dias, toda hora arroz. Arroz tem muito açúcar, sabias?
1: Não sabia.
0: Sim. Arroz, se você tiver, for para a loja comprar um medidor de açúcar, colocar aqui no braço e você ver quando come arroz, o que acontece? Há de ver ali, pá, bateu aquilo, subiu o açúcar. Então, é preciso evitar comidas com muitos carboidratos e evitar comidas de carnes processadas, tá bom? Muito álcool também, evitar. Muito refrigerante, evitar. Tá bom?
1: Sim, mas agora quando alguém

0: outra dimensão, qual é as bandeiras que lhe dão a esse nome?
1: Quando a pessoa está com a tensão alta, é preciso primeiro ir para um médico fazer um diagnóstico, o que é que se passa, ok? Pode ser a alimentação dessa pessoa que está a criar isso. As pessoas que estão com a tensão alta não podem comer muito comida com muito açúcar, ok? Não podem beber refresco, não podem comer arroz, não podem comer carboidratos, têm que comer comidas tipo, muito tipo folhas. Sacatos, cenas assim, folhas, vegetais, tem que comer essas comidas. Não pode comer batata também. Tem que comer esses vegetais aí para baixar a tensão. Ok? Um abraço aí, tchau, tchau.
0: Muito obrigado.
1: Tchau, tchau. Bom, vamos lá ver uma coisa aqui. Eu quero fechar aqui o assunto e dizer aqui o seguinte aos ouvintes, ok? Eu quero falar sobre a amamentação, ok? Eu quero falar sobre as bactérias que residem nos intestinos. Caro ouvinte, eu quero falar sobre as bactérias vaginais, ok? Eu quero falar consigo sobre as bactérias vaginais, ok? As bactérias vaginais entram em contato com os lábios do bebê. Você sabia disso? Através do canal vaginal. E essas bactérias vaginais entram em contato com os lábios do bebê e as bactérias vão formar colônias no intestino, ok? E essas colônias no intestino são engolidas. Essa ideia que no passado havia de úteros esterilizados já foi muito contestada. Hoje sabemos que agora que as bactérias saudáveis são transferidas da mãe para o feto e durante a gravidez, você está grávida, essas bactérias são transferidas para o feto, né? Tanto a placenta como o líquido amniótico em que o feto flutua durante 9 meses contém bactérias que colonizam o ser humano em desenvolvimento e contribuem para o seu microbioma e a saúde futuros. Agora, eu quero dizer aqui o seguinte, mesmo depois do bebê nascer, a mãe ainda não acabou de formar o seu microbioma, né? Os recém-nascidos são imediatamente entregues à mãe de modo a estabelecerem contato cutâneo, né? Tem que ficar o bebê agarrado à mãe e a proximidade com ela. O encontro da pele coloca o bebê em contato com bactérias. Vocês já sabiam disso? Ai, ai, ai, ai, ai, ai. Então, de seguida, a amamentação também ainda carrega o bebê com mais micróbios, né? Mas uma vez, a compreensão atual recusa os ensinamentos transmitidos dos médicos na faculdade quando aprenderam que o leite materno é um líquido esterilizado. Errado! Sabemos agora que as células especiais do sistema imunológico da mãe, chamadas células dentítricas, captam bactérias do intestino e que transformam através de canais linfáticos, ok? E até os ductos lactíferos do seio. Isso significa que o leito materno está cheio de bactérias saudáveis destinadas ao intestino do bebê. Na realidade, estima-se perto de 30% das bactérias intestinais do bebê provém do leito materno. Você sabia disso? Por isso, dar às crianças de mamar, ok? Um abraço aí, tchau, tchau. Ficamos por aqui hoje neste Saúde e Bem-Estar a explorarmos aqui esta questão das bactérias, ok? São 9 horas e 43 minutos, vou uma música aí e volto já, ok?
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2: 9:46.
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3: Muito bom dia a todos. Muito bom dia a todos. Estamos aqui mais uma vez no nosso na nossa rúbrica de Segredos da Mente Milionária. Quero cumprimentar aqui a todos os ouvintes. Muito bom dia a todos os ouvintes, mais uma vez, que estão aqui ligados ao nosso, à nossa rúbrica de saúde e bem-estar. Saúde e bem-estar, não. Deixa-me refazer aqui. Deixa-me lá eu cumprimentar aqui a nossa audiência. Mais uma vez, estamos aqui na rúbrica de motivação. E na motivação, nós estamos a trazer o livro do Dr. Harv Eker, Segredos da Mente Milionária. Ok. O que é que significa para si, caro ouvinte, tornar-se financeiramente livre? O que é que significa isso? Okay? O que é que significa a liberdade financeira para si? No jogo do dinheiro, muita gente não faz a menor ideia de quanto custa para vencer. E o objetivo do jogo do dinheiro é nunca ter que trabalhar novamente. Caro ouvinte, como é que você faz para nunca mais trabalhar na vida? Essa pergunta é que eu trago aqui para si. Porque o rico faz o dinheiro trabalhar para ele e o pobre trabalha para o dinheiro. A pessoa de mentalidade pobre. Como é que você faz para o dinheiro trabalhar para si? Como é que você faz isso? Como é que você faz para o dinheiro trabalhar para si? Como é que você faz para nunca mais ter que trabalhar? No jogo do dinheiro é esse. No jogo do

0: dinheiro, se você está no jogo do dinheiro, como é que você faz para nunca mais trabalhar? O número 870009900, eu quero falar consigo sobre isso aqui neste programa, neste show da manhã. O que é que você faz para nunca mais ter que trabalhar? Okay? A pergunta que está aqui nesta manhã de quinta-feira, dia 20 de agosto de 2026. Eu vou ver se aqui tem aqui algum ouvinte em linha para falar comigo sobre este assunto. O que é que significa para si, no jogo do objetivo, do jogo do dinheiro, nunca ter que trabalhar novamente? Ok? A não ser que seja necessário, né? A não ser que seja necessário, você queira trabalhar e você gosta de trabalhar, não por necessidade. Como é que você faz isso para nunca mais ter que trabalhar? E pôr o dinheiro a trabalhar para si, ok? Eu quero falar também sobre, nesse ponto, ok? Que você observe que é uma boa chance de que você, na vida, o seu estilo de vida que você quer, custe muito caro, ok? Portanto, para ser livre, você terá que gastar dinheiro sem trabalhar. O rendimento sem trabalho é chamado de rendimento passivo. Você sabe quais são os negócios que incluem rendimentos passivos? Vamos ver aqui, temos aqui algum ouvinte em linha para falar comigo sobre esse assunto aqui. Alô, bom dia. Bom dia, tudo bem?
1: Tudo bem, obrigado.
0: Então, como é que se chama?
1: Daniel André de Carvalho Fernando Carrara.
0: Diga lá, seu Daniel.
1: Sim. Sobre a questão de nunca mais trabalhar. Jogo de dinheiro, né?
0: Sim.
1: Do meu ponto de vista. Eu primeiro deveria investir em algo muito grande.
0: Este Daniel aqui ligou e desligou. Ele já não sabe o que é este processo no jogo de dinheiro. Afinal de contas, como é que funciona o jogo do dinheiro? E eu quero trazer aqui para vocês, nesse jogo do dinheiro, eu quero vos ensinar nunca ter que trabalhar novamente. A não ser que você deseje fazer isso, ok? Você deseja trabalhar. Eu quero vos ensinar isso. Vamos atender aqui mais um ouvinte aqui em linha. Alô, bom dia.
2: Alô, bom dia.
0: Bom dia, tudo bem? Como é que chama? Mais um ouvinte que ligou e desligou. Ai, ai, ai. Eu quero falar consigo sobre esse jogo do dinheiro. Nunca mais ter que trabalhar, a não ser que seja necessário. E eu faço essa pergunta. A meta é você tornar-se financeiramente livre tão rápido quanto possível. E a definição que eu trago aqui de liberdade financeira é simples: é a capacidade de viver o estilo de vida que você deseja sem que precise trabalhar nem depender de dinheiro de alguém. Você depende de dinheiro de alguém para viver? Alô, bom dia.
3: Bom dia.
0: Bom dia, tudo bem? Você depende de dinheiro de alguém para viver?
3: Não.
0: Não como? Por que está a mentir? Como é que... Tu não... Você precisa de dinheiro de alguém para viver ou não? Você é livre. Você é livre financeiramente. Você tem esse estilo de vida que você deseja. Você precisa trabalhar para ter esse estilo de vida. Se você precisa desse dinheiro para desse estilo de vida, então significa que você não está livre. Alô, bom dia. Alô, bom dia.
4: Bom dia.
0: Bom dia, tudo bem?
4: Tudo bem, não sei.
0: Está tudo bem. Primeiro tem que baixar volume.
4: Certo.
0: Então diga lá. Sim, eu não ligou aqui para a rádio.
4: E para a rádio, sim, para ouvir sobre esses conselhos.
0: Não percebi.

0: É, há ouvintes que ligam aqui, não sei qual é a ideia. Vamos lá ver aqui. Digam lá, eu tenho aqui mais ouvinte aqui. Vamos lá falar com este ouvinte aqui. Alô, bom dia.
1: Bom dia.
0: Bom dia, tudo bem?
1: Bem,
0: bem.

0: O rendimento passivo, ele excede as suas despesas, ok? Vamos lá falar com este ouvinte aqui. Alô, bom dia. Sim, bom dia. Alô, bom dia. Tudo bem. Sr. Valdemir, eu não tenho muito tempo para ficar calado, tá bom?
1: Sim.
0: Então pode falar rápido, por favor.
1: Eu queria responder sobre essa questão de depender do dinheiro da outra pessoa. Sim, eu na minha parte dependo do dinheiro da outra pessoa.
0: Quem é essa pessoa?
1: A pessoa é aquela que quando eu faço qualquer coisa me dá qualquer dinheiro.
0: É uma pessoa ou são várias pessoas?
1: Várias pessoas.
0: São várias pessoas. Qual é o serviço que você presta?
1: Sim, sim. Não percebi.
0: Qual é o serviço que você presta?
1: Eu sou apenas um vendedor.
0: Sim, então você tem produto e vende e ganha a comissão desse produto.
1: Sim, sim, sim.
0: Então, o dia que você não está na banca, você não faz dinheiro?
1: Não, não faço.
0: Então, significa que você é dependente, você vive para o dinheiro.
1: Sim, sim.
0: O dinheiro não trabalha para ti.
1: Não, não.
0: Ok. Um abraço aí, ok? Um abraço. Vocês entenderam o fio de pensamento aqui deste caso do Valdemiro? Ele trabalha para ter dinheiro. O dia que ele para de trabalhar, não há dinheiro. Já repararam isso? Repararam que basta parar de trabalhar, o dinheiro não entra. Significa que ele está a viver uma história em que muitos estão presos nessa bolha em que trabalham para o dinheiro. Sim, bom dia.
2: Quero responder sobre a pergunta de estilo de vida. Quer dizer que eu dependo de alguém?
0: Ah, é? Quem é esse alguém?
2: Meu marido.
0: Então, o dia que ele não trazer mais dinheiro, o que é que acontece na tua vida?
2: Mas dependo mais de alguém, porque se ele não traz, também eu não tenho como encontrar outro dinheiro.
0: Então, como é que há de ser... Se ele decidir deixar-te a ti, como é que vai ser a tua vida?
2: Acho que vai depender da minha mãe ou do meu pai.
0: Então estás à espera do papá, da mamã e do teu marido?
2: Por enquanto, depende do meu marido.
0: Como é que chamas?
2: Lígia.
0: Lígia.
2: Sim.
0: Lígia, qual é o apelido?
2: Eduardo,
0: então diz lá uma coisa, quantos anos tens, Lígia?
2: 18.
0: 18 anos, já casaste?
2: Sim.
0: Epa! Agora, Lígia, não estudas, não fazes nada.
2: Esse é meu último ano.
0: Ok. Então, tu és alguém que está presa, não és livre, então?
2: Ponto de vista,
0: Não és livre não, porque dependes do teu marido, então significa que não és livre financeiramente. Estás presa a ele. Entendeste? Lígia, um abraço aí para a Lígia. Bom, caro ouvinte, obrigado aí para todos que ficaram aqui ligados. Eu queria trazer aqui e vou trazer amanhã o que é rendimento sem trabalho, que é chamado de rendimento passivo. Muitos que estão aqui têm rendimentos ativos. Rendimento ativo é aquele que está sempre constantemente a trabalhar para ter dinheiro. São de rendimentos ativos. Alô, bom dia.
3: Alô, bom dia.
0: Bom dia, tudo bem?
3: Estou bem, graças a Deus. Não sei você como está.
0: Está tudo bem. Como é que chama?
3: Inácio Tumanchá.
0: Nars do quê?
3: Inácio Tumanchá.
0: Inácio o quê? Tumanchá.
3: Inácio
0: Atumanchar. Atumanchar.
3: Sim. Eu queria dizer que para depender do dinheiro, para ter dinheiro, precisa de estudar, porque quando tu estudas, porque ficas mais sábio e as pessoas conseguem te ouvir, você pode trabalhar para o dinheiro.

0: É aqueles analfabetos que têm machambas, têm dinheiro, têm carros, têm tudo. Como é que é? Qual é a solução deles? E aqueles que nunca estudaram e têm casas, têm carros, têm negócios, como é que é?
1: Precisa também da escola, porque você pode pegar e começar também a estudar, porque sem escola você não terá nada.
0: Eu estou a perguntar, e aqueles que têm negócios que nunca estudaram?
1: Nunca estudaram, eles estão sobrevivendo para o dinheiro.
0: Não, eu estou a perguntar, aqueles que têm coisas e nunca estudaram, nunca foram à universidade, mas têm empresas, têm negócios, como é que é?
1: Ele está a sobreviver dinheiro, eles gostaram de dinheiro, mas o primeiro lugar é caneta.
0: Quem te disse que a solução para você ficar rico é caneta? Quem te disse isso?
1: É a minha ideia.
0: Já estás rico, então?
1: Não estou rico.
0: Ok. Tens uma ideia e que não tens como provar isso. Ok. Está bom. Um abraço aí, irmão. Tá bom, Inácio? Um abraço aí, tá bom?
1: Obrigado.
0: Yeah. Bom, 9 horas e 50 minutos. Tchau, tchau, tchau, tchau.
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0: Tchau. São 10 horas de todo o território, todos os aniversariantes fazem anos hoje. Beijos e abraços e um dia feliz para vocês. Eu me despeço aí de vocês e deixo aqui o 99 Loucuras com Anselmo. Tchau.
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2: 10 horas e 35 minutos.
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Salmo 121. Olho para os montes e pergunto: de onde me irá o meu socorro? O meu socorro vem do Senhor e a terra. Ele, o seu protetor, está sempre alerta e não deixará que você caia. O protetor do povo de Israel nunca dorme, nem cochila. O Senhor guardará você. Ele está sempre ao seu lado para protegê-lo. O sol não lhe fará mal de dia, nem a lua de noite. O Senhor guardará você de todo perigo. Ele protegerá a sua vida. Ele o guardará quando você for e quando voltar, agora e para sempre. Por isso, se você crer, levante as suas mãos, levante os seus olhos.

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2: Vamos ficar até o fim.

0: que é isso, velho? Vocês querem matar nós do coração, né?
1: Que emoção, cara.
0: Quer? Tá doido. Vai, vai, vai, muito vai, obrigado. Vai.

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0: Vamos cantar.
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0: vocês.
1: Obrigado, gente.
0: Pra Alcione.
1: Obrigado. 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

0: Bem, muito bom dia a todos. Muito bom dia.
1: Estás com o fuso horário trocado.
0: Exatamente. Muito boa noite a todos os ouvintes. Mas primeiro quero cumprimentar aqui o Tinholas. Tinholas, boa noite aí.
1: Boa noite, Nelson. Boa noite, Mano Nelson. O homem trocado aqui do confuso, fuso horário trocado.
0: Eu acho que
1: boa noite aqui aos nossos ouvintes todos do Revum.
0: Exatamente. Como é que estás, Dinholas?
1: Eu estou bem.
0: Estás bem?
1: Estou bem. Faço tudo para estar bem. Tento.
0: Faz tudo para estar...
1: Viver é estar bem. Agora estar a sobreviver também não dá, né?
0: O que é que significa? O que é estar num estado de sobrevivências? De sobreviver aí?
1: Epá, tá, mas não, um gajo que não tem 20 meticais para apanhar um chapa, está a sobreviver.
0: Tá. Mas isso não é a escolha dele?
1: Epá, não sei.
0: Como é que alguém...
1: Não sei, que eu não quero estar nesse estado. Então,
0: como, é,
1: não sei.
0: Como é que você conseguiu? Tu estás num estado... De não conseguir ter 20 meticais significa que tu estás numa...
1: Inerte.
0: Tu não estás a usar como deve ser a tua brain.
1: Já acontece.
0: Ai.
1: São fases.
0: Se tu não tiveres 20 meticais, também não tem problema. Dia seguinte há de ter, não te preocupes.
1: E há pessoas que no dia seguinte estão na mesma situação.
0: Mas pronto. Vamos dar continuidade aqui ao programa, porque amamos desta quinta-feira, dia 20 de agosto. Tinholas, diz lá então, qual é a surpresa para hoje? O que é que temos?

0: Juju.
1: Sei lá. Eu já nem sei o que eu já cantei, o que eu já não cantei. É. O que ainda não cantei, né?
0: Ok.
1: Já nem sei o que é surpresa, o que é que não é, já não sei.
0: Não preparas coisas novas, não? Para a nossa audiência aí. Visto que os ouvintes estão sempre a pedir as mesmas músicas aí, tipo,
1: tá bem, mas
0: queremos ouvir a música.
1: O problema é que nem todos os ouvintes ouviram as músicas que eu já cantei, né? E algumas que eu já cantei e alguns ouvintes não ouviram. Então para eles é novidade. E às vezes eu tenho medo de repetir algumas músicas que as pessoas gostam. Também tá uma participação fraca aqui das pessoas. Não estão a dizer se gostam, se não gostam, se vale a pena repetir alguma música aí. Porque a gente está disponível, né, para fazer isso.
0: Eu, por exemplo, estou a ver uma música aqui, A Carta. Acho que cantaste essa música já, semana passada.
1: A Carta cantei. Está aí repetida?
0: De Erasmo Carlos.
1: Essa cantei.
0: Erasmo Carlos. Cantaste sim. Essa cantei. Eu temos que ter cantado essa música. Bom, mas vamos lá dar continuidade ao programa. Tinholas, hoje é quinta-feira, né? Dia 20 de agosto. Vamos falar sobre... Primeiro, cumprimentar todos os ouvintes. Boa noite, caros ouvintes. Boa noite.
1: Boa noite, boa noite.
0: Acabaram de sintonizar aqui o programa mais quente de Moçambique, Porque Amamos. Onde a gente toca lá. Na traição, na rejeição, no ciúme. Tocamos na dopamina, na serotonina, na oxitocina, no apego, nos macacos, a transação dos elefantes, como é que eles fazem para se acasalar. Hoje vamos falar de um tema muito interessante. Hoje vamos falar de uma pergunta que à primeira vista parece estranha. Qual é a utilidade da depressão? Não paras para pensar nisso?
1: Tu vais buscar assuntos também. Utilidade da depressão.
0: Num relacionamento, né? Estou deprimida, Tinholas. Tu dizes o quê? Acorda, mulher.
1: Não digo nada, eu fujo. Se contagia.
0: O poeta John Lyle, ele disse assim: o amor mais profundo transforma-se no ódio mais brutal. Mas, meus amigos, o amor que se transforma em ódio é um amor que ainda está preso ao passado. O amor que se transforma em aprendizado, em autoconhecimento, é um começo, né? Bom, já alguma vez sentiram que depois de uma grande desilusão amorosa, a depressão vos consumiu todo? Nunca parei para pensar se uma vez já fiquei deprimido, né?
1: Eu não sei, eu acho que eu nunca fiquei.
0: Deprimido, porque uma relação deprimido... Já fiquei pensativo, né? Bem pensativo, bem atento.
1: Deprimido, acho que não.
0: Fiquei a pensar mesmo o que é que tinha acontecido. Tinha passado um trator por cima do meu coração.
1: Era bem rijo,
0: que a dor era tão grande que parecia que nunca ia passar, né? E eu ia dizer assim: epa, poxa, eu nunca parei. Eu via nos filmes que diziam assim: poxa, dói-me o coração. O gajo começou a perceber que afinal dói mesmo o coração.
1: Mas dói.
0: Pois bem, meus amigos, a ciência tem uma resposta surpreendente. A depressão pode ter um propósito, né? E vamos falar sobre isso. Qual é o propósito da depressão, né? Muitos cientistas aqui hoje acreditam que a depressão não é só apenas uma doença. É um mecanismo que evoluiu há milhões de anos. Agora imagina um mamífero infante que se perdeu da mãe. Se ele continuar a vaguear, vai atrair predadores. Então a depressão nesse contexto serve para manter o quieto, imóvel, protegido até que a mãe volte. Bom, não sei como é que é com mulheres, diz ela, quando vai embora, ficar quieto até que ela volte. Não sei, não.
1: Quieto até que o pai volte. A vir-lhe buscar.
0: Para os seres humanos, a depressão pode servir para algo semelhante. Pode ser um sinal para os outros, para a família, para os amigos, de que algo está terrivelmente errado contigo. Então é um pedido de ajuda que não precisa de palavras. A depressão pode forçar-nos a parar, realmente refletir e avaliar as nossas escolhas. Pode nos dar até insights que precisamos para mudar de direção. Agora, o dramaturgo Tinholas, o grego, o Esquilo, no século V a.C., já percebia isso, né? O ser humano já...

0: é apaixonado há muitos anos, já.
1: Pogo. Desde que nasci.
0: Século V antes de Cristo.
1: Eu sou apaixonado desde que nasci.
0: Ah, é? Nasceste apaixonado.
1: Como diz Roberto Carlos.
0: Ele canta uma música assim?
1: Não, ele... Contei entre músicas, ele de vez em quando manda aí uns papos. E ele diz que é apaixonado desde que nasceu.
0: Pogo.
1: Ele já nasceu assim.
0: Agora, aquele que aprende deve sofrer. E mesmo no nosso sono, a dor que não aparece, que não pode esquecer, cai a gota sobre o coração. E no próprio desespero, contra a nossa vontade, a sabedoria nos chega. A depressão, em suma, pode nos dar sabedoria. Achas isso, senhoras?
1: Pode nos ensinar algumas coisas. Pode.
0: Pessoas ligeiramente deprimidas fazem avaliações mais claras de si mesmas e dos outros. Eles veem a realidade com mais clareza. Então hoje vamos explorar essa ideia, senhoras, que a depressão, por mais dolorosa que seja, pode ter uma função na nossa vida.
1: Pelo menos ensina-nos alguma coisa.
0: Não é apenas sofrimento, é também um mecanismo que a gente tem que perceber. Que mecanismo é esse? Vamos deixar com duas perguntas, né? São 20 horas e 10 minutos. Já sentiu que a depressão pode... Já sentiu que a depressão, por mais dolorosa que fosse, ajudou a aprender alguma coisa em si e saber sobre si? A segunda pergunta, acredita que o sofrimento pode trazer sabedoria? Essa pergunta é interessante, né? Portanto, vamos trabalhar nessas duas perguntas e vamos para a música aqui. Temos aqui algumas músicas.
1: Como diz o ditado, né? A necessidade é mestra do engenho, né?
0: Ok, explica lá bem isso.
1: Quando tu tens alguma necessidade, tens que encontrar soluções.
0: Uhum.
1: Essa é a tarefa do engenheiro, encontrar soluções. E então, quando tu não tens dificuldades, tu não fazes esforço nenhum, não precisas fazer nada, está tudo ao teu alcance, então não precisas pensar.
0: Uhum.
1: Queres pão, já está ali. Queres não sei o que, já está. Agora, quem não tem, tem que saber como adquirir isso aí. Tem que pensar. Então ajuda-nos a pensar, sim.
0: Ok. Bom, a todos estão aqui ligados ao programa, já sabem. Podem pedir músicas aqui ao Tinholas e para mim, né? Vamos cantar aqui umas músicas.
1: Se nice. Soubermos, né?
0: Exatamente, né? Não cantem músicas tipo Oruan, opa. Vamos ver aqui alguns ouvintes aqui. Dizem que os microfones estão a estourar. Não sei quem está a dizer isso, mas pronto.
1: Quer estourar?
0: Não sei o que é que está a estourar, mas pronto. Ajustem os microfones, que os microfones... Está a ouvir ao vivo ou o quê? Se estiver a ouvir ao vivo, não. Talvez está a ouvir... Não sei o que é que ele está a dizer, mas pronto. Não sei o que é que esse ouvinte está a falar aqui. Tem aqui, ao vivo, agradecer que ajustasse os dBs dos microfones. Estouram um bocado. Não sei o que é, mas pronto. Técnicos, equipa técnica, está a ouvir o programa? Vejam lá se está a estourar mesmo. Não sei o que está a acontecer. Se está a estourar mesmo. Mas pronto, vamos à música, né, Tinholas?
1: Vamos embora.
0: Porquê amamos? Como somos resultados de evolução e como a ligação romântica serve aos propósitos da natureza, moldando a humanidade para a proliferação da vida humana. Por que amamos? 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Vamos ficar com o José Augusto, né?
1: Assunto é coração, não é isso?
0: Yeah.
1: Coração deprimido, não.
0: Depressão é.
1: É que o coração às vezes toma atitudes sozinho, não nos consulta, né?
0: Ele manda.

0: gosto.
1: É exatamente isso.
0: Zé Augusto, aguenta coração. Quantos corações estão aí agora batendo? Boa noite.
1: Vamos cantavando aí.

0: Esta música toca muitos corações, mas hoje ela vai dedicada à minha esposa Irina.
1: Ah, Irina, está para ti.

0: Vou cantar essa música, Catinholas.
1: Força.
0: Maldita necessidade, né?
1: Maldita boca, né?
0: Exatamente.
1: Ou bendita boca.

Quer mexer? Mel. Que boca, meu Deus. Uma boca cheia de mel. Bom, mal acostumado, você me deixou, garota. Ai, ai, ai.

0: tão acostumado com o meu amor. Esta cena tá aos saltos. Não sei o que se passa. Ai, ai, ai, ai. Alguma coisa aqui não está bem.
1: Alguém está com ciúmes.
0: É. Vamos lá ver assim, se a gente consegue dar um jeitinho aqui. Mas, Tinholas, enquanto... enquanto aí estás a ver o que é que se passa aí com o som, o que é que se passa aí, o técnico está aqui a mexer. Vamos lá ver, falar sobre este tema do dia 2, né?
1: Vamos lá
0: falar sobre o tema do dia 2, o dia 20, do 8.
1: Falar aqui um pouco da depressão.
0: É? Exatamente.
1: É, de ouvir essa palavra fica assustado.
0: E a pergunta é, qual é a utilidade da depressão, né? Qual é a utilidade da depressão?
1: Não sei se ela tem tanta utilidade ou se tem mais destruição.
2: Como somos afetados.
1: Eu acho que as pessoas que ficaram deprimidas, pelo menos as pessoas que eu conheci, acho que algumas não recuperaram aí. Pô.
0: Exatamente. Aí não recuperaram?
1: Nada.
0: Eu acho que tenho que dizer aqui o técnico que isto não está bom. Isto aqui. Tem uns picos aqui, o som, não sei o que é que se passa aqui.
1: Tem razão aquele ouvinte que estava a reclamar.
0: Exatamente. Alguma coisa não está bem, o técnico. Não. É o mesmo computador que alguma. É o mesmo programa que está com os cortes aí. Espera aí um bocadinho, deixa eu ver o que é que se passa aqui.
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0: Mas, Tinholas, vamos falar da depressão, então.
1: Isso gosta de acontecer no porquê amamos, não sei porquê. Pá.
3: Porquê?
1: Acho que já voltou ao normal, não é?
0: Voltou.
1: Agora estamos aqui de volta.
0: Bom, já está aqui de volta, já estamos já. Estava tão nice aquela música, poxa. Mal acostumado.
1: Eu acho que andas apaixonado.
0: Você me deixou.
1: Tu ainda não me contaste,
0: mal acostumado.
1: Mas parece que alguém te fisgou.
0: Acho que é o programa, Tinholas. É o teu efeito. O teu efeito também. Efeito das partículas quânticas que saltaram e entraram aqui. O amor é assim mesmo. Bom, vamos lá falar sobre depressão. Estavas a dizer que depressão, o que é que fez, Tinholas?
1: Epá, as pessoas que eu conheço que soube que estiveram com depressão, não conseguiram recuperar assim tão bem. Aquilo até faz-te crescer os dentes e tudo. Pá.
0: Crescer os dentes, explica isso.
1: Os dentes começam a crescer, tu ficas defeituosa.
0: Dentes em cima dos outros?
1: A pessoa fica defeituosa.
0: My God. Ah, é?
1: É uma situação complicada. Depois a pessoa não tem controle sobre si, já pensa que tudo o que está a acontecer parece que alguém está contra ela e não sei quantos, é muito complicado. Há pessoas que cresceram com muitos mimos, de repente perdem tudo, por exemplo, quem tem pais que dão tudo, de repente perdem os pais e ficam aí perdidos no mundo, mais ou menos assim, ficam deprimidos. O mesmo acontece com relações, há pessoas que se entregam e depois quando perdem a relação, perdem-se no mundo. Então é mais ou menos isso.
0: Bom,
1: não sei, hoje vou aprender também essa parte boa da depressão,
0: é, né?
1: Para ver se eu também tento ficar deprimido também.
0: Tu queres, papai, ficar com a depressão?
1: Epá, se for bom, se ensinar alguma coisa eu gosto de aprender.
0: Então. Vamos explorar essa ideia. A depressão, por mais dolorosa que seja, pode ter uma função, né? Mas pronto, vamos lá, algumas perguntas antes de a gente atender alguns ouvintes. Vocês já sentiram que a depressão, por mais dolorosa que fosse, ajudou a aprender alguma coisa sobre si mesmo? Okay? O que é que você pode aprender sobre a depressão? Vamos lá ver aqui. A segunda pergunta, você acredita que o sofrimento pode trazer sabedoria? Tinholas...
1: É que às vezes tu estás a sofrer tanto e depois começas a pensar que tu não tens capacidade, que tu não tens força para reagir. E depois descobres essa força interior. Um dia acordas e dizes, não, eu vou vou-me levantar e vou lutar. E a coisa que mais aprende é assim. Descobres que, afinal de contas, não és tão inútil assim.
0: Como a raiva de abandono, a resposta do desespero pode parecer contraproducente, né? Agora, qual é a utilidade de sofrer dor e miséria quando se perde com o amor? Essa pergunta é muito interessante. Não é melhor recuperar energia do que desperdiçá-la a chorar? Por que a gente fica a chorar?
1: Opa. A gente está cheio de lágrimas no tanque e tem que vazar.
0: Muitos cientistas acreditam agora, no entanto, que existem boas razões para a depressão. Tão boas que esta complexa circuitaria cerebral evoluiu como um mecanismo de adaptação. E cientistas também. E há milhões de anos. E elas, alguns afirmam que ela emergiu originalmente para permitir que os mamíferos e infantes abandonados conservassem resistência ou os desencorajassem de vaguear até que a sua mãe voltasse e os mantivessem quietos e assim protegidos de predadores. A depressão assim permitiu que os animais conservassem energia em tempos de stress. A depressão também pode ter levado os humanos ancestrais a abandonar empreendimentos sem esperança e a adotar estratégias mais bem-sucedidas para alcançar os seus objetivos, praticamente objetivos reprodutivos, como casar-se. Então significa que tu tens que ficar deprimido e não podes te movimentar, tens que ficar parado. Não gastar energia.
1: Sim. Tens que hibernar.
0: Caro ouvinte, vamos fazer perguntas aqui aos ouvintes. Vocês já ficaram deprimidos por um amor que vos abandonou, que vos deixou, que vos disse que já não vos quero mais? Que mais, tinholas?
1: Não sei, eu nunca fiquei, não sei. Essa parte eu não conheço.
0: Não conheces que parte?
1: Essa parte da depressão não conheço.
0: Não, nem um bocadinho?
1: Nada. Se ela esteve a caminho alguma vez, eu cortei as pernas logo e não deixei chegar perto de mim.
0: Ok. Tu mandaste passear a depressão.
1: A depressão voltar lá de onde ela vinha.
0: A depressão é uma experiência tão debilitante, né? Que deve ter evoluído por muitas boas razões, né? Um propósito relacionado que é preciso vermos é um antropólogo, Edward Hagen, e um biólogo, Paul Watson, e um psiquiatra, Andy Thompson. Esses cientistas acreditam que o custo metabólico e social muito elevado da depressão é, na verdade, o seu benefício. A depressão de alguém é um sinal honesto e credível para os outros de que algo terrivelmente errado está a acontecer. Portanto, a depressão evoluiu, dizem eles, para permitir que antepassados estressados sinalizassem e adquirissem apoio social em momentos de grande necessidade, particularmente quando não conseguiam persuadir verbalmente ou usar a força para que os amigos e parentes apoiassem. Eu não sei, eu olho para uma situação lá em pessoal, eu vejo uma pessoa muito deprimida e eu estou a olhar para este assunto, será que essa pessoa atingiu uma depressão por causa disso? Um amor?
1: Não sei.
0: Um amor, se o amor faz isso.
1: O amor faz.
0: Estes cientistas fazem alguém ficar parado, não se mexer.
1: O amor faz. Hã? O amor faz tudo.
0: Poxa.
1: O amor vem para o bem e para o mal.
0: Por exemplo, tenho aqui um exemplo, né? Há um exemplo de uma jovem que vivia há 1 milhão de anos, né? Cujo marido perseguia abertamente e copulava com outra mulher no seu acampamento. No início, a jovem esposa protestou amargamente, né? Teve acessos de ciúmes e tentou persuadir o seu marido a despedir a intrusa. Furiosa, também apelou ao seu pai e os outros parentes para que apoiassem no seu pedido. Incapaz de influenciar o seu cônjuge ou parentes com palavras ou acessos de raiva, no entanto, ela ficou profundamente deprimida. E esta aflição perturbou ainda mais a vida no acampamento. Para não mencionar a sua capacidade de recolher vegetais e ajudar a cuidar das crianças e outros parentes. Então, eventualmente, a sua despondência galvanizou os seus parentes que expulsassem o marido e a infiel. Eu visto uma vez, a culpada é aquela ali. Aquela ia ter que ir embora, esse marido aqui está a fazer mal à nossa mulher, nossa família, nossa filha aqui. Vamos atender aqui algum ouvinte aqui. Alô, boa noite. Sim, boa noite, tudo bem?
2: Alô? Boa noite.
0: Tudo bem?
1: Boa noite. Tudo bem?
2: Estou bem, não sei.
1: Estamos bem.
2: Tudo, desde aí?
0: Desde aí?
1: Nós aqui estamos muito bem, muito bem. Obrigado. De onde é que nos fala?
0: Alô?
2: Alô, alô.
0: Jovem. Esse jovem aqui está tão distraído aqui. Então essa família aí mandaram embora, a família mandou embora aquela intrusa que estava
1: a
0: copular com o marido da filha lá do acampamento. Para ver se aquela jovem saía da depressão, né? Mas é engraçado, né? Vamos lá ver quem está aqui para falar sobre essa depressão. Quem já viveu um momento de depressão séria ou já viu alguém, um familiar, viver uma depressão? É interessante a gente falar da depressão. Até o Tião até ficou deprimido.
1: Não, eu nunca fiquei deprimido. Acho eu. Acho que nem sei o que é depressão, nem sei definir. Nem quero aprender.
0: Mas já presenciaste as pessoas deprimidas, não é?
1: Já.
0: Já deprimido. Bom, são 20 horas e 48 minutos. Quem quer falar comigo e com Tinholas sobre este assunto, a depressão? A depressão que bate à porta e mulheres e homens já ficaram nesse estado. Há pessoas que até vão parar no coiso, né? Vão parar no
1: hospital
0: dos psiquiátrico. Porque começou a ficar tão deprimido, tão uma depressão que não come.
1: Não consegue controlar os pensamentos.
0: Perde todo o seu controle. Yeah. Mas bom, já vi que não tem ninguém aqui que quer falar connosco. Vamos cantar, não é, Tinholas?
1: Vamos embora.
0: Vamos cantar.
1: Temos que aquecer um bocadinho, pessoal.
0: Exatamente.
1: Põe uma música quente aí.
0: Como o amor interfere nas relações humanas, afetando não apenas aqueles que amam, mas também os que estão à sua volta. Os tipos de envolvimento, o amor romântico, a ligação profunda, sexual e etc.

0: 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Corta.
1: Che.
0: Sa.
1: Ivan Alexei.
0: Vamos, dança comigo e vai.
1: Oh, corta.
0: Ai. Bate na minha anca aí, vai. Tufa.

0: Ay, ay, ay, ay, ay. Vamos cantar aqui uma musiquinha que eu pedi de uma ouvinte aqui, Tinholas. Ah, vou cantar aqui. Quer ver o nome dela que está aqui?
1: Another Day in Paradise. Paradise. Phil Collins.
0: Sei, isto aqui é mesmo nas festas dos tempos. Entrava a parte da slow e pedíamos a ela para dançar.
1: E aí dela se aceitasse, né?
0: Era um beijo logo.
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0: Agora vamos falar de depressão.
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0: Ei!
1: Que contraste.
0: Porquê amamos?
2: O amor é uma fonte.
0: Ai, que tristeza. Eu estava lá.
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0: Bom, vamos atender aqui o primeiro ouvinte para falar de depressão aqui. Alô, boa noite.
5: Alô, boa noite, como vem?
1: Boa noite. Tá. Boa. Tudo bem aqui?
0: É o seu Venâncio,
5: né? Boa noite, senhoras, como vem?
1: Tá tudo bem.
0: Como é que vai, seu Venâncio?
1: Uma vez que eu estou a fazer uma dupla aqui com o Nelson Terrível hoje.
5: Vai bem. Depois acompanhei a vossa dupla aí. No In Paradise. Uau, foi bomba. Parabéns aos Niolas. Parabéns a ti também, Nelson, fora. Entregaste bem, né?
0: Vamos tentando aqui, caro Venâncio. Saímos do paraíso. Para a depressão. Como é que é? É uma viagem difícil.
1: É uma viagem muito longa, né? Mas foi de foguetão.
0: Diga lá, seu Venâncio, então.
5: Vai?
0: Diga lá então, essa história de depressão na sua vida.
5: Olha, eu já tive uma depressão.
0: Sim, sim.
5: É, por acaso, a depressão que eu tive na minha vida foi mesmo por minha atual esposa, né?
0: Sim.
5: Antes foi minha namorada. Eu percebi que em algum momento ela teve. Ela traiu-me com alguém. Mas eu fui descobrir que não era traição. Foi traição, sim, que eu não sabia disso. Mas foi por ter descoberto que alguém que já esteve com ela estava ainda com ela. Assim. Então, epa, eu fiquei deprimido. Foi mal por acaso.
0: Quanto...
5: É uma coisa que ninguém pode experimentar aquilo ali. É mal, muito mal.
1: Ninguém pode experimentar, não é bem assim. Porque...
5: Chega ao ponto de tu esqueceres que o mundo existe.
0: Ok.
5: E que o recova, né? Ainda tu podes. Ainda tu podes fazer um revenue, tipo, recomeçar tudo do zero. E pronto, eu comecei do zero também. Não com outra pessoa, mas com ela.
0: Perdoaste?
5: Eu perdoei. Eu perdoei. E até hoje estou feliz com ela. Já temos 3 filhos. Já temos 2 filhas. Estamos à espera de mais uma. E pronto. Isso tem de certa forma reconstruído a nossa vida. Nisso eu quero dizer que, olha, é possível sim recomeçar.
1: Sem dúvida.
5: Ninguém é dono de ninguém.
0: Sabes que uma marca do ser humano são filhos.
5: Pois é.
0: Então, uma das formas que é possível que tenhas arranjado é carimbar aí com 3 filhos. Essa mulher.
5: Não, eu ainda nem tenho 3 filhos. Olha, estou a dizer agora que tenho 2 filhas lindas. Uma é Valentina, a outra é Zoe.
1: Parabéns.
5: E esperamos agora, sei lá, que Deus nos tenha um filho. Mas se não for, uma filha também é bem-vinda.
1: Okay. Se não for um filho, vai tentar de novo, não tem problema.
5: Não percebi?
1: Se não for o filho desta vez, é tentar de novo.
5: tentar de novo com essa vida é saber que não está fácil.
1: Eu podia dar receita, porque eu só sei fazer rapaz só.
5: Olha, tens que me dar a fórmula. Não, aqui diz que existe uma fórmula, uma posição por aí. Epa,
0: as pernas no teto, é isso que eu ouvi falar.
5: Então, na verdade, não estamos à espera de mais um ser vivo. Sei lá, não estamos preocupados em saber qual é o sexo, não importa qual for o sexo, mas será a terceira viagem e estamos felizes por isso. Pronto, eu acho que é o suficiente, né?
0: É suficiente. Então, essa depressão
1: é tudo aquilo que a gente precisa, estar feliz.
0: Exatamente. Ah,
5: eu já tive uma depressão quando eu soube que em algum momento a minha atual parceira teve com alguém. Só foram rumores, eu não tive certeza disso. Foram rumores, mas olha que eu fiquei muito mal. Eu estava na altura em Moeda, não sei se vocês conhecem.
0: Conhecemos, sim.
5: Hoje ouviram falar. Já ouviram falar, Moeda é o extremo mais, é a zona norte do país.
1: Ainda não é o extremo, né?
0: Sim, exatamente. Ainda não é extremo, mas é.
1: Aí é mais ou menos no meio da província.
5: Não. Agora estou em Nampula.
1: Ok.
5: Estou em Nampula agora. Qual? E eu subi lá de lá que. A minha atual esposa, antes namorada, por aí teve o outro namorado que, por sinal, foi o primeiro, né? Namorada dela e tal, por aí. É bom, mas para mim aquilo sou com uma bomba de Hiroshima na casaca.
0: Ficaste desesperado, ficaste triste, ficaste tudo.
5: Olha,
0: distúrbios,
5: é? Tudo aquilo aí. Então tive que viajar para Mocimba da Praia.
0: Ok.
5: Para apanhar um bocado de ar. E pronto, com a ajuda de amigos, consegui superar isso. A minha mãe também me aconselhou muito para poder continuar com o meu namoro. E hoje, minha mãe, que descansa em paz, ainda continuamos juntos, eu e minha esposa.
0: Okay.
5: E pronto, já temos duas filhas lindas. Estamos à espera de qualquer um, sei lá, filho ou filha.
0: Tá bom, tá nice, Venâncio. Um abraço aí para ti, tá bom?
5: Okay. Mas eu já tive uma depressão terrível. Foi uma depressão terrível.
0: Tá nice. Um abraço.
1: Ainda
0: aí.
1: Ainda bem que superaste.
0: Ok. Tchau, tchau.
5: Grande abraço. Tchau, tchau. Quinholas, abraço.
1: Obrigado.
0: Tchau, tchau.
1: Obrigado.
0: Ficamos aqui com o Venâncio e a história da depressão que ele passou. Vamos ver se temos mais algum vinte em linha, né? O Venâncio, ele... Viste que ele repetiu a mesma história umas três vezes.
1: Está apaixonado.
0: Né? Tá apaixonado, ainda apaixonado. Alô, boa noite.
2: Boa noite, senhor.
0: Tudo bem?
1: Boa noite.
2: Bem, obrigado.
0: Senhor Gaiton.
2: Sim, sim.
0: Então diga lá, conte lá a sua história da sua depressão.
2: Não vou mentir, só liguei para me saudar.
0: Não, não podes mentir o quê? Conta a história, mentir o quê? Conta lá a história. Tchau.
1: Tchau, obrigado.
0: Vamos lá ver se a gente tem aqui alguém que vai nos contar a história. Saímos do paraíso, do paradise com Phil Collins. Agora vamos voltar, vamos para a depressão de Moeda. Viajou para Mocimboa para viver a história da mulher que estava em Nampula e que andava. Sabes que a fofoca é terrível.
1: Há pessoas também que só querem estragar o lado dos
0: exatamente,
1: outros.
0: Exatamente. Né? Sim, boa noite, Ana Cristina, como está?
1: Boa noite.
6: Boa noite, mano, senhoras, boa noite, Manel.
1: Obrigado, boa noite, estás? Igualmente.
6: Tudo bem, obrigado.
0: Então, qual é a sua história de depressão?
6: É longa.
1: Já está com voz de depressão.
6: Não percebi?
1: Está com voz de depressão.
6: Está frio, não, pela está frio um pouco.
0: Então,
6: eu tive depressão há alguns anos atrás. Eu acabava de me tornar mais na altura.
0: Ok.
6: E, inclusive, a minha relação também acabava de terminar. Eu fiquei perturbada. Eu descontei em pessoas que não devia. E não desejo a ninguém. Não importa que mal a pessoa me faça, não desejo a ninguém que passe pela que fase da depressão.
0: Bateu uma profunda tristeza?
6: Muito profunda, mas aprendi muito com ela.
0: O que aprendeste?
6: Reinventei-me. Aprendi, eu me tornei mais clara com relação aos meus pensamentos. Aprendi a lidar com perdas.
1: Ajudou-te a crescer.
6: Como?
1: Ajudou-te a crescer.
6: Cresci muito, muito, muito.
1: Okay.
6: Então, de alguma forma ela ensina, né? Apesar de ser uma coisa triste. Porque um de nós estamos com depressão, quando temos familiares, pessoas que estão atentas, acabam sendo afetadas. Mas já passou. Já passou e eu sinceramente não desejo que ninguém passe por isso.
0: Mas sabes, Cristina, há pessoas que têm mais oportunidades de acasalamento, outras têm menos. Outras sabem substituir os parceiros mais rápidos, rejeitados por distrações amorosas. Tem outros que atenuam os sentimentos e protestos de desespero. Temos outros que estão simplesmente menos zangados, menos deprimidos, mais autoconfiantes, diferentes, né? Relaxados, quando os desastres da vida em geral ou rejeição romântica acontecem em particular. Né? Então o teu caso foi mesmo... Não chegaste a atingir uma depressão bipolar?
6: Eu acabei me fechando. Quem dera eu fosse esse tipo de pessoas que fosse rápido e tratou uma vida como se nada tivesse acontecido.
1: O problema é que tu entregas-te com o coração e tudo, então. Não é tão difícil aquilo, ficar assim, a passar por isso.
6: Não percebi, desculpa.
1: Tu dizer que tu te entregas toda, de coração e alma, né? E então não é fácil apagar assim uma memória, apagar assim uma vivência qualquer, uma convivência aí.
6: Eu acho que devíamos nos entregar, né?
1: Mas é que o amor tem que ser assim mesmo, a gente tem que se entregar.
6: Tinha que ser assim, mas infelizmente não é.
1: Esse não amor é. Aí controlado, muito controlado, quando a gente consegue dominar o amor, isso não.
0: Mas sabes uma coisa, a Cristina sentiu-se desprezada pelo amado.
6: Sentiu-se
1: desprezada,
6: abandonada, despertada para Nelson.
1: Sabes, Nelson? Eu acho que temos de trazer esse tema um dia desses.
0: Qual deles?
1: Por que os homens não podem ouvir uma mulher dizer assim, olha? Parece que o meu período atrasou um bocadinho.
6: Quando eu falasse dessa história, eu sempre chorava.
0: Ah, sim?
6: Eu fiquei traumatizada por muito tempo. Já tenho medo dos homens hoje em dia.
0: Tens medo? Tu não chegas perto, então? Chegas, o mais perto que chegas é o telefone. Olá, tudo bem? Daí de longe. Ninguém chega perto aqui de mim.
6: Alguém diz-me tudo bem. Eu já respondo a caminhar tudo. Tchau.
0: Ei, espera aí, moça, espera aí. Não, estou atrasada. Tchau.
6: Eu outro dia liguei.
0: Vamos ligar para essa mulher, não é, Tinha? Liga. Eu não percebo como é que as pessoas ligam sem crédito. Não pode. Sem crédito aqui, não pode. O que é que se passa aqui?
1: Pode ser carga também.
0: Pode ser
1: questão de carga.
0: Já viste o nível de o nível de linha ocupada? Já viste, Tinholas, o nível de mágoa que é sentir-se desprezada por alguém. Poxa, hã? Hã?
1: É muito difícil.
0: É depressão, né?
1: É que normalmente a gente quer aquelas pessoas que não nos querem. E aquelas pessoas que nos querem, a gente não quer.
6: Então, oi, Manel.
0: Sim, Cristina.
1: Boa noite.
6: Oi, boa noite.
0: Então, diga lá, sentiste desprezada por um amado? Foi amarga, ficaste com a vida mais amarga, angustiada? E como é que saíste desse estado, dessa situação?
6: Senti-me desprezada. Eu comecei a pensar que não valia mais a pena viver, mas depois, com conselhos de pessoas próximas, infelizmente perdi os meus pais muito cedo. Eu recorria a esse pensamento triste da perda dos papais, mas com familiares ali perto, eles aconselhavam, mas eu também olhava para o meu bebê e tentava buscar forças naquele ser que eu trouxe. Pois. Que eu me perco nessa tristeza toda. Como é que ele vai crescer? Como é que ele vai ficar? E já se passam hoje 7 anos, estamos aqui crescidos. Hoje eu falo sem lacrimejar, significa que consegui superar e já está tudo bem.
1: 7 anos e ainda estás com medo.
6: Mas é doloroso.
1: 7 anos e ainda estás com medo dos homens?
0: É, exatamente.
6: Estou com medo de alguma forma, porque não foi uma coisa fácil, não é? Tenho um relacionamento de...
0: Quantos anos?
6: De mais de 5 anos.
0: Okay.
6: Mais de 5 anos. Praticamente eu cresci com a pessoa, tornei-me mulher, cresci, comecei o mundo do relacionamento ali com aquela pessoa. Eu apeguei-me tanto, senti que o meu mundo era aquele e terminava ali. Não significa que eu não me relacionei com outras pessoas, mas, enfim, não foi 100%. Eu espero que um dia eu encontre
1: já,
6: meu amor.
1: Já não conseguiste entregar?
6: Já não, quanto anteriormente. Por isso que eu disse, aprendi muito. E qualquer sinal, para mim, que seja negativo, já é um alerta. Faz-me pensar que tudo aquilo que aconteceu anteriormente vai voltar a acontecer.
1: Não, mas as pessoas são diferentes. Tu vais encontrar outra pessoa diferente, certeza.
6: Acredito que sim. Ainda acredito que sim.
1: Eu acho que todos nós somos diferentes. Podemos não ser perfeitos, mas somos diferentes. E tu não podes ter tanto azar assim. Não é? Não podes ter tanto azar. Vais ter que encontrar alguém que te mereça também.
6: Oxalá que sim.
1: Vai. Isso acontece. É só preciso ter um bocado de paciência, mais nada.
0: Dona Cristina, obrigado aí. Obrigado pela sua participação.
6: Obrigada, boa noite, bom trabalho.
1: Tchau, tchau. Muito obrigado.
0: Ei, que história. Ficou numa situação...
1: Mas os homens não querem ouvir uma mulher dizer que está grávida. Eles ficam transtornados logo.
0: Mas homens que
1: se transformam logo.
7: Boa noite.
0: Boa noite.
1: Boa noite. Como estás?
7: Estou bem, não sei desse lado.
1: Está tudo bem.
0: Tudo bem. Como é que se chama?
7: José Salim Mamado.
0: José Salim Mamado, pode falar.
7: Que ontem cruzei com a minha namorada com outro homem. Tentei parar de saudar o Tavo. Estava com ele. E consultei o homem, que é essa aqui? Você que é minha namorada. E consultei a mulher, ela afirmou que é meu namorado. Então fiquei espancado aí. Bem magoado.
1: Isso foi ontem?
7: Não entendi.
0: Foi ontem?
7: Sim.
1: Então essa é uma depressão novinha em folha.
7: É. Mas... está precisando de ajuda, estou bem espancado, não sei o que fazer.
0: Estás bem espancado?
7: É, muito. O jeito que eu gostava muito dela, mas é, magoou mesmo.
1: Estamos a rir aqui porque...
0: Foi espancado.
1: Foi assim, espontâneo.
7: Sim.
1: Mas, aquilo que tu precisas saber é que se ela está com outro, é porque não estava destinado para estar contigo.
7: Não entendi.
1: Se ela está com outro, é porque não estava destinado a estar contigo.
7: Ela estava a gerir duas pessoas.
0: Yeah. Ah, estava contigo então, com ela.
1: Então não precisas de ficar deprimido, não. É tentar encontrar outra pessoa. Há muitas pessoas que estão à procura de um grande amor. É isso que tu tens que fazer, tens que dar esse amor a essas pessoas aí que estão à espera.
7: Tenho que afastar mesmo.
0: Esquecer. José, tu já viste na televisão o Planeta dos Macacos?
7: Não, não.
0: Já viste National Geographic?
7: Não.
0: No National Geographic tem o mundo dos macacos. Tens que ver esse documentário sobre o mundo dos macacos. Ali, macaco com macaco, não há problema nenhum, trocam-se.
1: Mas com os homens não é assim.
0: Não, é para ele ficar relaxado.
1: Mas,
0: dizer
1: mas,
0: que é o,
1: mas quantos anos
0: que,
1: tens tu?
0: Que acontece isso. Hã?
1: Quantos anos tens?
7: Tenho 19 anos.
0: Ainda é jovem.
1: Ainda tens muito para andar. É. Não gasta o teu coração, ainda tem muito trabalho ainda.
0: Era a tua primeira paixão?
7: Não, foi a segunda.
0: A primeira como é que foi também?
7: Eu também me magoaram.
0: Também foste espancado.
1: Vê lá se não é tua sina essa aí.
0: E o que é que aprendeste da primeira e o que estás a aprender agora?
7: É, que eu penso, mulher, se for separar com ele, penso para não voltar mais com eles.
0: É o que estás a aprender? Ok. Tu tens que começar a aprender a perdoar. A perdoar a ti próprio, a perdoar a essa pessoa que te traiu, né? Porque... tens que aprender
7: traição,
0: a perdoar.
7: Não, para perdoar é difícil, desculpa lá.
1: Mas é difícil perdoar, tu dizes que ontem... queres saudar o teu rival.
0: Qual era a ideia? Por que querias saudar ele?
7: Queria confirmar quem é dele, quem é essa questão.
0: Quem és tu? Eu sou o namorado dela. E tu, eu também sou ele, eu sou a namorada dele. E tu caíram onde os queixos, caiu teu queixo.
7: Que magoado.
0: Fizeste
1: com o coração magoado, eu me encontro.
7: Não queria confusão, não, só sei.
0: Ah, é?
1: Não, também não vale a pena criar confusão. Para quê?
7: É só sair baseado assim.
1: Experimenta olhar assim para todos os teus lados. Hás de ver quantas mulheres estão aí sozinhas.
0: Agora, isto é um aprendizado. Qual é esse sofrimento aí? Está a trazer sabedoria. O que é que estás a aprender com isso?
7: Eu acho que
0: para
7: fortalecer mais.
1: É tudo o que tu precisas, fortalecer.
0: A dor vai trazer clareza para a tua vida. Vai te ajudar a ver o que tu não vias. Vai te ajudar a você olhar bem para as mulheres. Não olhar com um olhar de...
1: apaixonado.
0: Exatamente, tens que olhar com um olhar de ver. Okay? Ver bem ela, porque se tu não conseguires ver bem, vais cair na mesma. Já estás na segunda, tinha horas com 19 anos já. Vamos à música, voltamos já.
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1: Mulher de 40.
2: Ou estás disposto a dançar mesmo, não é?
1: Vamos a isso, senhoras.

0: Obrigado, Dinholas, obrigado, obrigado, obrigado. Obrigado.
1: Agora vou parar na contramão de propósito. Vamos lá.

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1: Vamos chegar com a Miriam Santiago aqui, tinhos. Não é?
0: Saiu.

0: Vieres, vamos deixar essa música juntos. Vamos cantar essa música. Vamos deixar juntos essa música.
1: Qual é? Qual é a música?
0: Qual é? John Bon Jovi.
1: Será que eu sei cantar essa música?
0: Vamos ver, vamos ver. Vamos, começa aí.
1: Tu gostas de arranjar músicas difíceis, pá. Eu não conheço a música.
0: Vamos. Vamos.
1: Vamos tentar. Vou pedir permissão aqui, Bon Jovi. Nelson quer que eu cante Bed of Roses. Vou entrar em modo Bon Jovi agora.

0: Ai, ai, ai, ai, ai. Maravilhas! 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Boa noite.
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0: Bom, vamos fechar aqui o programa hoje. Caros ouvintes, boa noite a todos. Estamos aqui no programa Porque Amamos. Espero que tenham ficado satisfeitos com esses momentos de música aqui. Ficamos com John Bon Jovi, Bed of Roses. Tivemos também a música do Emílio Santiago, Saigon. Pertinho do Coração, João Marcelo. Parei no, na contramão, Roberto Carlos. Mulher de 40, com Roberto Carlos. Portanto, algumas músicas aqui ficamos, Nada Day in Paradise também, aqui Mocota. Bom, vamos atender aqui a quem está aqui a ligar aqui? A Alegria. Alô, boa noite.
1: Boa noite,
0: dona Alegria, tudo bem?
1: Tudo,
0: não sei. Tá tudo bem aqui, como é que se chama? Como é que se chama? Alegria está a ligar de Mondlane, não é?
1: Sim, sim.
0: Então diga lá, dona Alegria Mondlane, vamos lá falar sobre... este tema do dia 2, que é a depressão.

0: não falo bem com o pai da minha filha. É que ele me levou, ficamos juntos, fiquei grávida da minha filha.
1: Baixa o volume aí, querida. Baixa o volume aí.
0: Um minuto.
1: Ei, diz lá então.
0: Sim, eu estava dizendo que ficamos juntos depois de ele. E quando eu estava grávida, ele me traía com uma outra mulher. E depois daquela morte, quando deu parte, saí daquela casa. Porque ele me veio me mandar embora com o bebê. Para entrar com aquela moça ali em casa. E aquela moça, e a minha filha tinha um mês e duas semanas. Eu saí assim para a minha casa, minha mãe me ajudou a cuidar do bebê. Assim, três filhos.
1: É que vai ficar deprimida, por quê?
0: Porque, bem, ele não me ajudou em nada. Ele me mandou embora com o bebê. Por causa do mal da mulher.
1: E como é que recuperaste dessa depressão? Ficaste doente? Como é que foi?
0: Não, não fiquei doente. Passei dificuldade, sofrimento. Com bebê pequeno. Eu também era bem, não era pequena, mas ainda era mais nova, não tinha experiência de nada.
1: Tinhas quantos anos?
0: Eu tinha 19 anos quando dei parte da minha filha.
1: E agora quantos anos tens?
0: Agora tenho 32.
1: Então foi 19 anos. Foi o primeiro amor.
2: Depois agora ele quer ver a criança, né?
0: A minha filha ia para lá. Eu não tinha problema. Já depois, quando minha filha teve acidente, eu liguei para ele e disse a menina teve acidente. Já agora estou a viajar, vou para lá, porque a menina teve acidente em casa da minha mãe. Já quando eu viajei para lá, ele liga, ele diz que está lá em casa, você está. Já eu digo, vai lá para o hospital, porque a menina já está lá. Ele disse, passa da minha zona me buscar, estou de carro, eu disse, levar aqui no hospital. Ele disse, não tem como, estou de carro, você vai me deixar no hospital.
1: Tá bom. Agora, Alegria, diz lá uma coisa. Essa depressão já passou?
0: Não, não passou. Porque aumentou, porque ele não foi para o hospital e não procurou saber. Nem ligou, nem nada. Quando eu me informei.
1: Ok.
0: De novo, fui descozinha da menina. Ficamos de baixo até a menina sair. Até voltarmos para casa, minha mãe me ajudou. Saí de lá, voltei para cá, em Maputo. E também tive ajuda de mim. E ele nem se importa até agora, nem quer saber de que a menina está bem ou não. Desde nunca ligou. Já mesmo agora ele proibiu de ir para lá.
2: Mas tu não podes proibir a ele de ir...
1: Visitar
2: a filha. Agora, isso é um assunto para levares para o tribunal. Mas não és tu que estás bem com a filha. Tu tens que perceber que a tua filha precisa de pai e precisa de mãe. A tua filha precisa das duas coisas. Tu podes não

0: Tá bom, alegria. Já terminou o programa aqui. Obrigado pela tua participação. É uma pena, mas vamos continuar a falar esse assunto na próxima terça-feira, tá bom?
1: Tá certo, muito obrigado.
0: Obrigado pela tua história, muito triste, tá bom?
1: Obrigado.
0: Ok, tá bom.
2: Tá, boa noite.
0: Boa noite aí. Dinheira, vamos despedir aqui do pessoal.
2: É, queria desejar uma boa noite aqui a todos os nossos ouvintes. Não é fácil a vida, mas vamos aguentando, vamos lutando. Dias melhores virão. E uma boa noite de descanso para todos.
0: Caros ouvintes, uma grande lição da noite é: a depressão não é apenas uma doença, pode ser um sinal, um alerta, uma pausa forçada, pode ser até uma forma que a natureza encontrou para nos dizer: para, reflete, muda. Isso torna a dor menos real, não torna a depressão menos difícil, mas pode dar-nos uma perspectiva diferente de que talvez no meio do sofrimento haja uma oportunidade de crescimento, de aprender, de recomeçar. Como o poeta Li Po disse: estou exausto de desejo, mas, meus amigos, o desejo pode renascer, a esperança pode voltar e a sabedoria que a dor nos trouxe pode guiar-nos para um amor mais verdadeiro, mais consciente, mais duradouro. Hoje é quinta-feira, 20 de agosto de 2026. Eu e o Tinholas despedimos de vocês. Até a próxima terça-feira.
2: Até terça-feira.
0: Tchau, tchau.
2: Boa noite.
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1: Neville Goddard, lição número 2. Suposições endurecem o facto. Esta nossa Bíblia não tem nada a ver com a história. Alguns de vocês ainda podem estar inclinados nesta lição a acreditar que, embora possamos dar-lhe uma interpretação psicológica, ela ainda poderia ser deixada em sua forma atual e ser interpretada literalmente. Você não pode fazê-lo. A Bíblia não tem nenhuma referência às pessoas ou aos inventos como você foi ensinado a acreditar. Quanto mais cedo você começar a apagar essa imagem, melhor. Vamos ter algumas histórias nesta lição. E mais uma vez, vou lembrá-lo que você deve reencenar, imaginar todas essas histórias dentro de sua própria mente. Tenha em mente que, embora pareçam ser histórias de pessoas totalmente acordadas, o drama é realmente entre você, o sono, o mais profundo você e o consciente que acorda. Eles são personificados como pessoas, mas quando você chegar ao ponto de aplicar, você deve se lembrar da importância do estado sonolento. Toda a criação, como dissemos na aula anterior, ocorre no estado de sono ou naquele estado que é semelhante ao sono, o estado sonolento. Dissemos na aula anterior que o primeiro homem ainda não foi acordado. Você é Adão, o primeiro homem. Ainda no sono profundo, o criativo que você é, o da quarta dimensão, você cuja casa é simplesmente o estado que você entra quando os homens chamam-lhe de adormecido. Nossa primeira história para esta noite é encontrada no Evangelho de João. Ao ouvi-lo se desenrolar diante de você, quero que compare isso nos olhos da sua mente com a história que ouviu na aula anterior do livro de Gênesis. O primeiro livro da Bíblia, o livro Gênesis, afirma os historiadores que é o registro de eventos que ocorreram na Terra cerca de 3 mil anos antes dos eventos registrados no livro de João. Peço-lhe para ser racional sobre isso e ver se você não acha que o mesmo escritor poderia ter escrito ambas as histórias. Você é o juiz sobre se o mesmo homem inspirado não poderia ter contado a mesma história e contado diferente. Esta é uma história muito familiar, a história do julgamento de Jesus. Neste Evangelho de João, registra

disse que Jesus foi levado perante Pôncio Pilatos e a multidão clamou por sua vida. Eles queriam Jesus. Pilatos virou-se para eles e disse: "Mas vocês têm um costume que eu deveria libertar para vocês um na Páscoa. Será que, portanto, que eu liberto para vocês o rei dos judeus?" Então choraram todos eles novamente, dizendo: "Não este homem, mas Barrabás." Agora, Barrabás era um ladrão. João, capítulo 18, versículos 39 e 40. Você é dito que Pilatos não teve nenhuma escolha na matéria. Era somente um juiz e que interpreta a lei. E esta era a lei. As pessoas tinham de ser dadas o que eles pediram. Pilatos não podia libertar Jesus contra os desejos da multidão. E assim ele libertou Barrabás e deu a eles Jesus para ser crucificado. Agora, tenha em mente que sua consciência é Deus, não há outro. E você é dito que Deus tem um filho cujo nome é Jesus. Se você vai se dar ao trabalho de pesquisar a palavra Barrabás em sua concordância, você vai ver que é uma contração de duas palavras hebraicas. Bar, o que significa uma filha, ou filho, ou criança. E Abba, o que significa pai. Barrabás é filho do grande pai. E Jesus na história é chamado de Salvador, o filho do pai. Temos dois filhos nesta história. E temos dois filhos na história de Isaú e Jacob. Tenha em mente que Isaac era cego. E justiça para ser verdade deve ser vendado. Embora neste caso Pilatos não seja fisicamente cego, a parte dada a Pilatos implica que é cego porque é um juiz. Em todos os grandes edifícios da lei do mundo, vemos uma senhora ou um homem que representa a justiça como sendo vendado. Não julgue de acordo com a aparência, mas julgue o julgamento justo. João, capítulo 7, versículo 24. Aqui encontramos Pilatos, está a desempenhar o mesmo papel que Isaac. Há dois filhos. Todos os personagens que aparecem nesta história podem se aplicar à sua própria vida. Você tem um filho que está a roubar-lhe neste momento do que você poderia ser. Se você está a ouvir agora e consciente de querer alguma coisa desta lição ou desejar alguma coisa, você entrou na companhia de Barrabás. Para o desejo é confessar que você não possui agora o que você deseja. E porque todas as coisas são suas, você se rouba vivendo no estado de desejo. Meu Salvador é meu desejo. Como eu quero algo que eu estou a olhar nos olhos do meu Salvador. Mas se eu continuar a querer, eu nego o meu Jesus, meu Salvador. Pois, como eu quero, eu confesso que não sou. E excepto vocês acreditam que eu sou Ele, vocês morrem em seus pecados. Eu não posso ter e continuar a desejar o que eu tenho. Eu posso gostar, mas não posso continuar a querer. Aqui está a história. Esta é a festa da Páscoa. Algo vai mudar agora. Algo vai passar. O homem é incapaz de passar de um estado de consciência para o outro, a menos que ele liberta da consciência que ele agora entretém, pois ele ancorralá-lo onde ele está. Você e eu podemos ir a festas físicas ano após ano, como o sol entra no grande sinal de Áries. Mas não significa nada para a verdadeira Páscoa mística. Para manter a festa da Páscoa, a festa psicológica, eu passo de um estado de consciência para o outro. Eu faço isso libertando Barrabás, o ladrão e ladrão que me rouba desse estado que eu poderia encarnar dentro do meu mundo. O estado que procuro encarnar é personificado na história como Jesus, o Salvador. Se eu me torno o que eu quero ser, então eu sou salvo do que eu era. Se eu não me tornar, eu continuo a manter trancado dentro de mim um ladrão que me rouba de ser o que eu poderia ser. Essas histórias não têm referência a nenhuma pessoa que viveu, nem a qualquer evento que tenha ocorrido na Terra.
são personagens eternos na mente de cada homem no mundo. Você e eu nos mantemos vivos vivamente. Barradésios ou Jesus, você sabe em cada momento do tempo que você está a entreter. Não condena uma multidão por clamar que eles devem libertar Barrabas e crucificar Jesus. Não é uma multidão de pessoas chamadas judeus. Eles não tiveram nada a ver com isso. Se formos sábios, também devemos clamar pela libertação desse estado de espírito que nos limita de sermos o que queremos ser, que nos restringe. Isso não nos permite tornar-nos o ideal que procuramos e nos esforçarmos para alcançar neste mundo. Não estou a dizer que você não está a incorporar Jesus neste momento. Eu só lhe lembro que se neste exato momento você tem uma ambição não cumprida, então você está a entreter o que nega o cumprimento da ambição. O que nega é Barrabas, o ladrão. Para explicar a transformação mística e psicológica conhecida como a Páscoa ou a travessia, agora você deve se identificar com o ideal que você serviria e você deve permanecer fiel ao ideal. Se você permanecer fiel a ele, você não só crucificá-lo por sua fidelidade, mas você ressuscitá-lo sem a ajuda de um homem. Como diz a história, nenhum homem poderia levantar-se cedo o suficiente para rolar a pedra sem a ajuda de um homem. A pedra foi removida e o que aparentemente estava morto e enterrado foi ressuscitado sem a ajuda de um homem. Você anda na consciência de ser o que você quer ser. Ninguém vê isso ainda, mas você não precisa de um homem para afastar os problemas e os obstáculos da vida a fim de expressar o que você está consciente de ser. Tem sua própria maneira única de se tornar encarnado neste mundo, de se tornar carne que o mundo inteiro pode tocá-lo. Agora você pode ver a relação entre a história de Jesus e a história de Isaac e seus dois filhos. Onde um substituiu o outro, onde um foi chamado de sucessor do outro. Por que você acha que eles que compilaram os 60 livros ímpares de nossa Bíblia fizeram de Jacó o antepassado de Jesus? Eles levaram Jacó, que foi chamado de substituto, e fez dele pai de 12. Então eles tomaram Judá, ou louvor, o quinto filho, e fez dele o antepassado de José, que é suposto ter sido pai de alguma forma estranha, este chamado Jesus. Deve suceder Barrabas, como Jacó deve suceder e tomar o lugar de Esaú. Nesta aula, você pode sentar aí e conduzir o julgamento de seus dois filhos, um dos quais você quer libertar. Você pode se tornar a multidão que clama pela libertação do ladrão e o juiz que voluntariamente liberta Barrabas e sentencia Jesus para preencher seu lugar. Ele foi crucificado em Gólgata, o lugar do crânio, a sede da imaginação. Para experienciar a Páscoa ou a passagem do antigo para o novo conceito de si mesmo, você deve libertar Barrabas. Seu conceito atual de si mesmo, que rouba a você de ser o que você poderia ser. E você deve assumir o novo conceito que você deseja expressar. A melhor maneira de fazer isso é concentrar a sua atenção na ideia de se identificar com seu ideal. Suponha que você já é o que você procura, a sua suposição, embora falsa, se sustentada, endurecerá em facto. Você saberá quando você conseguiu libertar Barrabas, seu antigo conceito de si mesmo, e quando você tem sucesso crucificado Jesus, ou fixo o novo conceito de si mesmo. Simplesmente olhando mentalmente para as pessoas que você conhece, se você vê-los como você os viu anteriormente, você não mudou seu conceito de si mesmo. Para todas as mudanças de conceito de alto resultado em uma relação mudada para o seu mundo. Nós sempre parecemos aos outros uma personificação do ideal que inspiramos. Portanto, na meditação, devemos imaginar que os outros nos veem como nos veriam se nós éramos o que desejamos ser. Você pode libertar Barrabas e crucificar e ressuscitar Jesus se você primeiro definir o seu ideal.
em seguida relaxar em uma cadeira de braço confortável, induzir um estado de consciência semelhante ao sono e experiência na imaginação. O que você experimentaria na realidade se você já era o que você deseja ser? Por este método simples de experimentar na imaginação o que você experimentaria na carne, era você a personificação do ideal que você serve. Você liberta Barrabás, que o roubou, de sua grandeza, e você crucifica e ressuscita seu Salvador, ou o ideal que você desejou a expressar. Agora vamos voltar para a história de Jesus no Jardim de Getsemane. E tenha em mente que um jardim é um terreno devidamente preparado, não é um terreno baldio. Você está a preparar este terreno chamado Getsemane, ouvindo agora e estudando, e fazer algo sobre sua mente. Passe algum tempo diariamente na preparação de sua mente, lendo boa literatura, ouvindo boa música e entrar em conversas que enobrecem, construtivas. Nos é dito nas epístolas: tudo o que as coisas são verdadeiras, todas as coisas são honestas, todas as coisas são justas, todas as coisas são puras, todas as coisas são adoráveis, todas as coisas são de bom relatório. Se houver alguma virtude, se houver algum elogio, pense nessas coisas. Filipenses capítulo 4, versículo 8. Continuando com a nossa história, como contado no 18º capítulo de João, Jesus está no jardim e de repente uma multidão começa a procurá-lo. Ele está lá no escuro e diz: e quem procura você? O porta-voz chamado Judas responde e diz: nós procuramos Jesus de Nazaré. Uma voz responde: eu sou. Neste instante, todos eles caem no chão. Milhares deles caíram. Isso por si só deve pará-lo ali mesmo, e que você sabe que não poderia ser um drama físico, porque ninguém poderia ser tão ousado em sua alegação de que ele é o único procurado, e que ele poderia causar milhares de pessoas que o procuraram cair no chão. Mas a história nos diz que todos caíram no chão. Então, quando eles recuperaram a compostura, eles fizeram a mesma pergunta. Jesus respondeu: eu disse que eu sou ele. Se, portanto, você me procura, deixe estes seguirem seu caminho. João, capítulo 18, versículo 8. Então disse Jesus a ele: que você fizer, faça-o rapidamente. João, capítulo 13, versículo 27. Judas, que tem que fazê-lo rapidamente, sai e comete suicídio. Agora, para o drama. Você está em seu jardim de Getsemane, ou mente preparada. Se você pode, enquanto você está em um estado semelhante ao sono, controlar sua atenção e não deixá-lo vaguear longe de seu propósito. Se você pode fazer isso, você está definitivamente no jardim. Muito poucas pessoas podem sentar-se calmamente e não entrar em um devaneio ou um estado de pensamento descontrolado. Quando você pode restringir a ação mental e permanecer fiel ao seu relógio, não permitindo a sua atenção para passear por todo o lugar, mas mantê-lo sem esforço dentro de um campo limitado de apresentação, e para o estado que você está a contemplar, então você é definitivamente isso, presença disciplinada no jardim de Getsemane. O suicídio de Judas não é nada mais do que mudar seu conceito de si mesmo. Quando você sabe o que você quer ser, você encontrou o seu Jesus ou Salvador. Quando você assume que você é o que você quer ser, você morreu para o seu antigo conceito de auto. Judas cometeu suicídio e agora estão a viver como Jesus. Você pode tornar-se na vontade destacada da volta do mundo sobre você e unido àquele que você quer personificar dentro de seu mundo. Agora que você me encontrou, agora que você encontrou o que iria salvá-lo do que você é, deixa ir o que você é e tudo o que ele representa no mundo. Torne-se completamente separado dele. Em outras palavras, sair e cometer suicídio. Você morre completamente ao que você expressou anteriormente neste mundo.
E agora você vive completamente para o que ninguém viveu como verdade de você antes. Você é como se tivesse morrido por sua própria mão, como se tivesse cometido suicídio. Você tirou sua própria vida, tornando-se destacado na consciência do que você anteriormente tinha mantido vivo. E você começa a viver aquilo que você descobriu em seu jardim. Você encontrou seu Salvador. Não são os homens a cair, não foi um homem que traiu o outro, mas você se desprende sua atenção e refocando sua atenção em uma direção totalmente nova. A partir deste momento, você anda como se fosse o que você queria ser anteriormente, permanecendo fiel ao seu novo conceito de si mesmo, morre ou comete suicídio. Ninguém tirou sua vida. Você mesmo deitou. Você deve ser capaz de ver a relação disso com a morte de Moisés, onde ele morreu tão completamente que ninguém poderia encontrar onde ele foi enterrado. Você deve ver a relação da morte de Judas. Ele não é um homem que traiu um homem chamado Jesus. A palavra Judas é louvor, é Judá, para louvar, para agradecer, para explodir de alegria. Você não explode de alegria a menos que você seja identificado com o ideal que você procura e quer encarnar neste mundo. Quando você se identifica com o estado que você contempla, você não pode suprimir sua alegria. Ele sobe como o odor perfumado descrito como Jericó no Antigo Testamento. Estou a tentar mostrar-lhe que os antigos contaram a mesma história em todas as histórias da Bíblia. Tudo o que eles estão a tentar nos dizer é como se tornar o que queremos ser. E eles implicam em cada história que não precisamos da ajuda de outra. Você não precisa de outro para se tornar agora o que você realmente quer ser. Agora, nos voltamos para uma história estranha no Antigo Testamento, onde muitos poucos sacerdotes e rabinos serão usados o suficiente para mencionar a partir de seus púlpitos. Aqui está aquele que vai receber a promessa como você agora recebê-lo. Seu nome é Jesus. Apenas os antigos o chamavam de Josué, Joshua ben Nun, o Salvador, filho dos peixes, o Salvador das grandes profundezas. Freira significa peixe, e peixe é o elemento das profundezas, do oceano profundo. Joshua significa que Jeová salva, e Ben significa a prole ou filho de. Então, ele foi chamado de quem trouxe a idade dos peixes. Esta história está no sexto livro da Bíblia, o livro de Josué. Uma promessa é feita a Josué, como é feita a Jesus, na forma anglicizada nos evangelhos de Mateus, Marcos, Lucas e João. No Evangelho de João, Jesus diz: todas as coisas que alguma coisa você tem que me deu é de vocês. João capítulo 17, versículo 7. E tudo o que é meu é vosso, e de vocês é meu. João capítulo 17, versículo 10. No Antigo Testamento, no livro de Josué, é dito nestas palavras: cada lugar que a sola do seu pé deve pisar, que eu dei a você. Josué capítulo 1, versículo 3. Não importa onde está, analisar a promessa e ver se você pode aceitá-lo literalmente. Não é fisicamente verdade, mas é psicologicamente verdade. Onde quer que você pode estar neste mundo mentalmente que você pode perceber, Josué é assombrado por esta promessa de que onde quer que ele possa colocar o pé é compreensivo. Onde quer que a sola de seu pé pisar, que será dada a ele. Ele quer o estado mais desejável do mundo, a cidade perfumada, o estado delicioso chamado Jericó. Ele mostra-se barrado pelas paredes e pelos muros intransitáveis de Jericó. Ele está do lado de fora, como você está agora do lado de fora. Você está a funcionar tridimensionalmente. E você não consegue chegar ao mundo da quarta dimensão, onde seu desejo atual já é uma realidade objetiva concreta.
você não consegue alcançá-lo porque seus sentimentos impedem-lhe dele. A razão diz-lhe que é impossível. Todas as coisas redondas sobre você dizem-lhe que não é verdade. Agora você emprega os serviços de uma prostituta e um espião. O seu nome é Rahab. A palavra Rahab significa simplesmente o espírito do pai. Raça significa a respiração, o espírito, e Rabi, o pai. Daí descobrimos que esta prostituta é o espírito do pai, e o pai é a consciência do homem de estar ciente, o homem eminence, a consciência do homem. Sua capacidade de sentir é o grande espírito do pai, e essa capacidade é Rahab. Nesta história, ela tem duas profissões, de um espião e de uma prostituta. A profissão de um espião é esta: viajar secretamente, viajar tão silenciosamente que você não pode ser detectado. Não há um único espião físico neste mundo que pode viajar tão silenciosamente que ele será completamente invisível por outros. Ele pode ser muito sábio em esconder seus caminhos e ele nunca pode ser verdadeiramente preso, mas a cada momento do tempo ele corre o risco de ser detectado. Quando você está sentado calmamente com seus pensamentos, não há nenhum homem no mundo tão sábio e que pode olhar para você e dizer onde você está mentalmente, habitação. Posso ficar aqui a me colocar em Londres. Conhecendo Londres muito bem, eu posso fechar os olhos e assumir que estou realmente de pé em Londres. Se eu permanecer dentro deste estado por tempo suficiente, eu serei capaz de me cercar com o ambiente de Londres como se fosse um fato sólido e concreto objetivo. Fisicamente, eu ainda estou aqui, mas mentalmente estou a milhares de quilómetros de distância. Eu fiz em outro lugar. Eu não vou lá como um espião. Eu mentalmente faço em outro lugar, aqui. E então, agora, então você acha que eu acabei de dormir e que eu ainda aqui estou neste mundo? Este mundo tridimensional que agora é São Francisco. Tanto quanto eu estou fisicamente preocupado, eu estou aqui, mas ninguém pode me dizer onde eu estou e quando eu entro no momento da meditação. A profissão seguinte de Rahab era aquela de um harlot. Que fosse conceder aos homens o que lhe pedem sem pedir o direito do homem pedir. Se ela é uma prostituta absoluta, e como seu nome indica, então ela possui tudo e pode conceder tudo o que o homem pede dela. Ela está lá para servir e não questionar o direito do homem de buscar o que ele procura dela. Você tem dentro de você a capacidade de apropriar-se de um estado sem saber os meios que serão empregados para realizar esse fim, e você assume o sentimento do desejo cumprido sem ter nenhum dos talentos que os homens afirmam que você deve possuir a fim de fazê-lo. Quando você se apropria dele na consciência, você empregou o espião. E porque você pode encarnar esse estado dentro de si mesmo, na verdade, dando-lhe a si mesmo, você é a prostituta. E para a prostituta satisfazer o homem que procura ela, você pode satisfazer a si mesmo, apropriando-se da sensação de que você é o que você quer ser. E esta suposição, embora falsa, isto é, embora a razão e os sentimentos a neguem, se persistido dentro, endurecer-se-ão no facto. Na verdade, incorporando o que você assumiu o que é, você tem a capacidade de tornar-se completamente satisfeito, a menos que se torne uma realidade tangível e concreta. Você não ficará satisfeito, você ficará frustrado. Você é dito nesta história que quando Rahab entrou na cidade para conquistá-la, o comando dado a ela era entrar no coração da cidade, o coração da matéria, o centro dela. E não permanecem até que eu venha. Não vá de casa em casa, não deixe o quarto superior da casa em que você entra. Se você sair de casa e há sangue em sua cabeça, é sobre sua cabeça. Mas se você não sair de casa e houver sangue, será na minha cabeça.
Rahab entra na casa, sobe para um andar superior. E lá ela permanece enquanto as paredes desmoronam, ou seja,

devemos manter um alto humor se caminharmos com o mais alto. De uma forma muito velada, a história diz-lhe que quando as paredes desmoronaram e Josué entrou, o único que foi salvo na cidade foi o espião e a prostituta, cujo nome era Rahab. Esta história conta o que você pode fazer neste mundo. Você nunca vai perder a capacidade de colocar-se em outro lugar e fazê-lo aqui. Você nunca vai perder a capacidade de dar a si mesmo o que você é ousado o suficiente para se apropriar como verdadeiro de si mesmo. Não tem nada a ver com a mulher que desempenhou esse papel. A explicação do desmoronamento das paredes é simples. Você é dito que ele soprou sobre a trombeta 7 vezes e na 7ª explosão as paredes desmoronou e ele entrou vitoriosamente para o estado que ele procurou. 7 é uma quietude, um descanso, o sábado. É o estado em que o homem está completamente impassível em sua convicção de que a coisa é. Quando eu posso assumir o sentimento do meu desejo cumprido e ir dormir, despreocupado, imperturbável, estou em repouso mentalmente e estou mantendo o sábado ou estou a soprar a trombeta 7 vezes. E quando chego a este ponto, as paredes desmoronam. As circunstâncias alteram-se, então em harmonia com a minha suposição. À medida que se desintegram, sussurrei o que me aproprio. As paredes, os obstáculos, os problemas, desmoronar de seu próprio peso, se eu puder chegar ao ponto de quietude dentro de mim. O homem que pode corrigir dentro dos olhos de sua própria mente uma ideia, mesmo que o mundo negaria, se ele permanece fiel a essa ideia, que ele vai vê-lo manifestado. Há toda uma diferença no mundo entre segurar a ideia e ser realizado pela ideia. Torne-se tão dominado por uma ideia que assombra a mente como se você fosse ela. Então, independentemente do que os outros possam dizer, você está a andar na direção de sua atitude fixa na mente. Você está a caminhar na direção da ideia que domina a mente. Como dissemos na aula anterior, você não tem apenas um tom que é verdadeiramente seu para dar e que é você mesmo. Não há outro presente. Você deve pressioná-lo fora de si mesmo por uma apropriação. Está lá dentro de você agora, para a criação estar terminado. Não há nada para ser que não é agora. Não há nada a ser criado, porque todas as coisas já são suas. Tudo está acabado, está feito. Embora o homem não possa poder estar fisicamente em cima de um estado, e pode sempre estar mentalmente em cima de todo o estado desejado. Por estar mentalmente, quero dizer que você pode, agora, neste exato momento, fechar os olhos e visualizar um lugar diferente do seu presente e assumir que você está realmente lá. Você pode sentir isso para ser tão real que, ao abrir os olhos, você estará espantado ao descobrir que você não estaria fisicamente lá. Esta viagem mental para o estado desejado, com o seu sentimento subsequente de realidade, é tudo o que é necessário para trazer a sua realização. Se eu, dimensionalmente maior, tem maneiras que o menor, ou tridimensionalmente você, não sabe. Além disso, para o maior você, todos os meios são bons e que promovem o cumprimento de sua suposição. Permanecer no estado mental definido como seu objetivo até que tenha o sentimento de realidade. E todas as forças do céu e da terra se apressarão para ajudar a sua personificação. Seu maior eu influenciará as ações e palavras de todos que podem ser usados para ajudar na produção de sua atitude mental fixa. Agora voltamos-nos para o livro de Números e aqui encontramos uma história estranha. Eu confio que alguns de vocês tiveram essa experiência como descrito no livro Números. Eles falam da construção de um tabernáculo ao comando de Deus.
que Deus ordenou a Israel para construir-lhe um lugar de adoração. Ele deu-lhes todas as especificações do tabernáculo. Tinha que ser um local de culto, alongado, móvel, e tinha que ser coberto com a pele. Precisa que lhe digam mais alguma coisa esse homem, não é? Não vos sabemos que somos o templo de Deus e que o Espírito de Deus habita-vos. 1 de Coríntios, capítulo 3, versículo 16. Não há outro templo, não um templo feito com as mãos, mas um templo eterno nos céus. Este templo é alongado e é coberto de pele e move-se através do deserto. E no dia em que o tabernáculo foi criado, a nuvem cobriu o tabernáculo, ou seja, a tenda do testemunho. E mesmo havia sobre o tabernáculo como se fosse a aparência de fogo, até amanhã. Então, sempre foi. A nuvem cobria durante o dia e o aparecimento de fogo à noite. Número capítulo 9, versículos 15 e 16. O comando dado a Israel foi a Alcatrão, até que a nuvem subiu durante o dia e o fogo durante a noite. Se eram 2 dias, ou 1 mês, ou 1 ano, que a nuvem acalmava-se sobre o tabernáculo, permanecendo lá os filhos de Israel moradas em suas tendas. E viajou, não. Mas quando foi retomada, eles viajaram. Número capítulo 9, versículo 22. Você sabe que você é o tabernáculo, mas você pode se perguntar, qual é a nuvem? Na meditação, muitos de vocês devem ter visto isso. Na meditação, esta nuvem é como as águas subsolo de um poço artesiano. Molas espontaneamente a sua cabeça e forma-se em pulsantes anéis dourados. Então, como um rio suave que flui de sua cabeça em um fluxo de anéis vivos de ouro. Em um humor meditativo na fronteira, com o sono, a nuvem sobe. É neste estado sonolento que você deve assumir que você é o que você deseja ser e que você tem o que você procura. Pois a nuvem assumirá a forma de sua suposição e forma de um mundo em harmonia consigo mesmo. A nuvem é simplesmente a roupa de sua consciência. E onde sua consciência é colocada, lá você estará na carne também. Esta nuvem dourada vem na meditação. Há um certo ponto quando você está se aproximando do sono que é muito, muito grosso, muito líquido e muito vivo e pulsante. Começa a subir à medida que você atinge o estado sonolento e meditativo, beirando o sono. Você não golpeia o tabernáculo, nem você movê-lo até que a nuvem comece a subir. A nuvem sempre sobe quando o homem se aproxima da sonolência do sono. Pois quando um homem vai dormir, e quer ele saiba ou não, ele desliza de um mundo tridimensional para um mundo de quarta dimensão, e o que está subindo é a consciência desse homem em um foco maior. É um foco de quarta dimensão. O que você vê agora ascender é o seu eu maior. Quando isso começa a subir, você entra no estado real de sentir que você é o que você quer ser. Esse é o tempo de você acalmar-se no humor, de sentir o que você quer ser, por experimentar na imaginação o que você experimentaria na realidade se você já fosse o que você quer ser. Ou repetir uma ou outra vez a frase que implica que você já tem. Fez o que você quer fazer. Uma frase como, não é maravilhoso? Não é maravilhoso? Como se alguma coisa maravilhosa tivesse acontecido com você. Em um sonho, em uma visão da noite, é quando o sono profundo cai sobre os homens em adormecidos sobre a cama. Então ele abre os ouvidos dos homens e selar suas instruções. Jacob, capítulo 33, versículos 15 e 16. Use sabiamente o intervalo que precede o sono. Assuma a sensação do desejo cumprido e ir dormir nesse estado de espírito. À noite, em um mundo dimensionalmente maior,
E quando o sono profundo cai sobre os homens, eles veem e desempenham as partes que eles mais tarde jogarão na terra. E o drama está sempre em harmonia com os seus eus dimensionalmente maiores. Ler e julgar através deles. Nossa ilusão de livre arbítrio é apenas ignorância das causas que nos fazem agir. A sensação que domina a mente do homem como ele adormece, embora falso, vai adormecer em facto. Suponho que o sentimento do desejo cumprido quando adormecemos é o comando para este processo de incorporação, dizendo ao nosso humor: seja você real. Desta forma, tornamo-nos, através de um processo natural, o que desejamos ser. Posso dizer-lhe dezenas de experiências pessoais onde parecia impossível ir para outro lugar, mas colocando-me em outro lugar mentalmente, como eu estava prestes a ir dormir. As circunstâncias mudaram rapidamente, o que me obrigou a fazer a viagem. Eu tenho feito isso através da água, colocando-me à noite na minha cama como se eu dormisse onde eu queria estar. À medida que os dias se desenrolavam, as coisas começaram a moldar-se em harmonia com essa suposição, e todas as coisas que devem acontecer para obrigar a minha viagem aconteceram. E eu, apesar de mim mesmo, devo fazer pronto para ir em direção a esse lugar que eu assumi e que eu estava quando me aproximei das profundezas do sono. Como minha nuvem sobe, eu assumo que eu sou agora o homem que eu quero ser, ou que eu já estou no lugar onde eu queria visitar. Eu durmo naquele lugar agora. Então a vida atinge o tabernáculo, atinge o meu ambiente e remonta ao meu ambiente através dos mares ou sobre a terra, e remontá-lo à semelhança da minha suposição. Não tem nada a ver com homens andando por um deserto físico. Todo o mundo inteiro em torno de você é um deserto. De berço ou túmulo, nós caminhamos como se caminhássemos pelo deserto, mas temos um tabernáculo vivo em que Deus habita, e é coberto por uma nuvem que pode não subir quando vamos dormir ou estão em um estado semelhante ao sono. Não necessariamente em 2 dias pode estender em 2 minutos. Por que eles te deram 2 dias? Se eu me tornar o homem que eu quero ser, eu posso ficar insatisfeito amanhã. Eu deveria, pelo menos, dar-lhe 1 dia antes de eu decidir seguir em frente. A Bíblia diz em 2 dias, 1 mês ou 1 ano. Sempre que você decide seguir em frente com este tabernáculo, deixa a nuvem subir. À medida que sobe, você começa a se mover onde a nuvem está. A nuvem é simplesmente a roupa de sua consciência, sua suposição. Onde a consciência é colocada, você não tem que tomar o corpo físico. Ele gravita lá, apesar de você. As coisas acontecem para obrigá-lo a se mover na direção onde você está conscientemente habitando. Na casa do meu pai há muitas mansões. Se não fosse assim, eu teria dito a você: vou preparar um lugar para você. E se eu for preparar um lugar para você, eu vou voltar e recebê-lo para mim mesmo, que onde eu estou, você pode estar também. João capítulo 14, versículos 2 e 3. As muitas mansões são os estados sem número dentro de sua mente, pois você é a casa de Deus. Na casa do meu pai são conceitos sem número de si mesmo. Você não poderia na eternidade esgotar o que você é capaz de ser. Se eu sentar calmamente aqui e assumir que estou em um lugar, eu fui e preparei um lugar. Mas se eu abrir os olhos, a bilocalização que eu criei desaparece. Estou aqui de volta, aqui na forma física que eu deixei para trás de mim, como eu fui para preparar um lugar. Mas eu preparei o lugar. No entanto, e com o tempo, vou habitar lá fisicamente. Você não tem que se preocupar com as maneiras e os meios que serão empregados para movê-lo através do espaço nesse lugar onde você foi e preparou mentalmente. Basta sentar-se calmamente, não importa onde você está, e mentalmente irritá-lo. Mas eu dou-lhe aviso:
não tratar de ânimo leve, pois eu estou consciente do que Ele vai fazer para as pessoas que lhe tratam levemente. Eu tratei-o levemente uma vez porque eu apenas quis começar afastado, baseado somente em cima da temperatura do dia. Foi no fundo do inverno em Nova York e eu tanto desejava estar no clima quente das Índias que eu dormi naquela noite como se eu dormisse palmeiras. Na manhã seguinte, quando acordei, ainda era inverno. Eu não tinha intenções de ir para as Índias naquele ano, mas notícias angustiantes vieram que me obrigou a fazer a viagem. Foi no meio da guerra, quando os navios estavam a ser afundados à direita e à esquerda, mas eu naveguei para fora de Nova York em um navio 48 horas depois que recebi esta notícia. Era a única maneira que eu poderia chegar a Barbados. E cheguei bem a tempo de ver a minha mãe e dizer um tridimensional adeus para ela. Apesar do fato de que eu não tinha intenções de ir, o meu eu mais profundo observou onde a grande nuvem desceu. Eu coloquei em Barbados e este tabernáculo, meu corpo, teve que ir e fazer a viagem para cumprir o comando. Onde quer que a sola do seu pé deve pisar, que eu dê a você. Onde quer que a nuvem desça no deserto, lá você remonta o tabernáculo. Eu naveguei de Nova York à meia-noite em um navio sem ter pensado em submarinos ou qualquer outra coisa. Eu tinha que ir embora. As coisas aconteceram de uma forma que eu não poderia ter inventado. Eu advirto-o, não o trate levemente. Não diga, vou experimentar e me colocar em labrador só para ver se ele vai funcionar. Você irá para o seu labrador e então você vai se perguntar por que que nunca veio para esta classe. Funcionará se você ousar supor o sentimento de seu desejo cumprido enquanto você vai dormir. Controle seu humor enquanto dorme. Eu não consigo encontrar nenhuma maneira melhor de descrever esta técnica do que chamá-lo de um sonho de vigília controlado. Em um sonho você perde o controle. Mas tente perceber o seu sono com um sonho completo controlado, entrando nele como você faz no sonho. Pois, em sonho, você é sempre muito dominante. Você sempre faz o papel. Você é sempre um autor em um sonho e nunca o público. Quando você tem um sonho de vigília controlado, você é um autor e você entra no ato do sonho controlado, mas não fazê-lo de ânimo leve, pois você deve então reencenar fisicamente em um mundo tridimensional. Agora, antes de entrarmos no nosso momento de silêncio, há algo que tenho de deixar muito claro, e esse é este esforço que discutimos na lição anterior. Se há uma razão neste mundo vasto inteiro porque os povos falham, é porque são inconscientes de uma lei sabida aos psicólogos hoje como a lei do esforço reverso. Quando você assume o sentimento de seu desejo cumprido, é com um minuto de esforço. Você deve controlar a direção dos movimentos de sua atenção, mas você deve fazê-lo com o menor esforço. Se houver esforço no controle, você está obrigando-o de uma certa maneira que você não vai obter os resultados. Você vai ter os resultados opostos. É por isso que insistimos em estabelecer a base da Bíblia enquanto Adão dormia. Esse é o primeiro ato criativo. E não há registro onde ele nunca foi acordado a partir deste sono profundo. Enquanto ele dorme, a criação para. Você muda seu melhor futuro quando você está no controle de seus pensamentos, quando está em um estado aparentado dormir, porque então o esforço é reduzido a seu mínimo. Sua atenção parece relaxar completamente e então você deve praticar segurando sua atenção dentro desse sentimento, sem usar a força e sem usar o esforço. Não pense por um minuto que é força de vontade que faz isso. Quando você liberta Barrabás de tornar-se a identificar com Jesus, você não vai ser você mesmo para ser ele. Você imagina que você é ele.
Isso é tudo o que você faz. Agora, à medida que chegamos à parte vital da noite, o intervalo dedicado à oração, deixe-me esclarecer novamente a técnica. Saiba o que quer. Em seguida, construir um único invento, um invento que implica a realização do seu desejo. Restrinja o invento a um único ato. Por exemplo, se eu me destacar como um invento apertando a mão de um homem, então essa é a única coisa que faço. Eu não agitá-lo em seguida, acender um cigarro e fazer mil outras coisas. Eu simplesmente imagino e que eu estou realmente apertando a mão e manter o ato indo mais e mais e mais uma vez até que o ato imaginário tenha todo o sentimento da realidade. O invento deve sempre implicar o cumprimento do desejo. Construa sempre um evento que você acredita que você encontraria naturalmente depois da realização de seu desejo. Você é o juiz de que evento você realmente quer realizar. A outra técnica que lhe dei na aula anterior: se você não pode se concentrar em um ato, se você não pode aconchegar-se em sua cadeira e acreditar que a cadeira está em outro lugar, assim como se em outros lugares estavam aqui, então faça isso. Reduza a ideia. Condense-a a uma frase única e simples, como "não é maravilhoso?" ou "obrigado." Está feito. Não deve haver mais de 3 palavras. Algo que implica o desejo já está realizado. Não é maravilhoso? Ou obrigado? Certamente implica que estas não são todas as frases que você poderia usar. Compõe-se fora de seu próprio vocabulário a frase melhor que lhe convier. Mas torná-lo muito, muito curto e sempre usar uma frase que implica a realização da ideia. Quando você tem sua frase em mente, levanta a nuvem. Deixe a nuvem subir simplesmente induzindo o estado que beira o sono. Basta começar a imaginar e sentir que você está sonolento e neste estado assumir o sentimento do desejo cumprido. Em seguida, repita a frase uma e outra vez como uma canção de ninar. Seja qual for a frase, deixe-a insinuar que a suposição é verdadeira e que é concreta, que já é um facto e você sabe disso. Movê-lo através do espaço nesse lugar onde você foi e o preparou mentalmente. Basta sentar-se calmamente, não importa onde você está, e mentalmente irritá-lo. Basta relaxar e entrar na sensação de realmente ser o que você quer ser. Como você faz isso? Você está entrando em Jericó com seu espião que tem o poder de dar-lhe. Você está libertando Barrabás e sentenciando Jesus a ser crucificado e ressuscitado. Todas essas histórias que você está reencenando, se agora você começar a deixar ir e entrar na sensação de realmente ser o que você quer ser, agora pode ir. Período de silêncio.

se as suas mãos estão secas e se a sua boca está seca no final desta meditação, que é uma prova positiva de que você conseguiu levantar a nuvem. O que você estava a fazer quando a nuvem foi levantada é inteiramente o seu assunto. Mas você levantou a nuvem se suas mãos estão secas. Vou dar-lhe outro fenômeno que é muito estranho e que não posso analisar. Acontece que se você realmente ir para o fundo, você vai encontrar ao acordar que você tem o par mais ativo de rins do mundo. Eu discuti isso com os médicos e eles não podem explicar isso. Outra coisa que você pode observar na meditação é uma linda luz azul líquida. A coisa mais próxima na Terra a que eu posso compará-lo é queimar álcool. Você sabe quando você coloca álcool no pudim de ameixa na época do Natal e definir-lhe uma chama? A chama azul líquido encantador que envolve o pudim até que você explodi-lo. Essa chama é a coisa mais próxima da luz azul que vem na testa de um homem em meditação. Não fique angustiado. Você não vai saber quando você vê-lo. É como dois tons de azul, um azul mais escuro e um azul mais claro em constante movimento. Assim como o álcool ardente, que é diferente da chama constante de um jato de gás. Esta chama está viva, assim como o espírito estaria vivo. Outra coisa que pode vir a você como fez comigo, você verá manchas diante de seus olhos. Elas não são manchas de fígado, como algumas pessoas vão te dizer que não sabem nada sobre isso. Estas são pequenas coisas que flutuam no espaço como uma malha, pequenos círculos todos amarrados. Eles começam com uma única célula e vêm em grupos em diferentes padrões geométricos, como vermes, como reboques, e eles flutuam por todo o seu rosto. Quando você fecha os olhos, você ainda vê-los, provando que eles não são de fora, eles são de dentro. Quando você começa a expandir na consciência, todas essas coisas vêm. Eles podem ser a sua corrente sanguínea objetiva por algum truque estranho do homem que o homem não entende muito bem. Eu não estou a negar que é a sua corrente sanguínea tornada visível, mas não fica angustiado por pensar que são manchas de fígado ou alguma outra coisa boba que as pessoas vão te dizer. Se esses vários fenômenos vêm até você, não pensa que você está a fazer algo errado. É a expansão normal e natural que vem a todos os homens que se rebocam e tentam desenvolver o jardim de Gethsemane. No minuto em que você começa a disciplinar sua mente, observando os seus pensamentos e observando os seus pensamentos ao longo do dia, você torna-se o polícia de seus pensamentos. Recuse-se a entrar em conversas que são desagradáveis, que recusam a ouvir atentamente a qualquer coisa que rasga. Comece a construir dentro do olho de sua própria mente a visão da Virgem perfeita, em vez da visão da Virgem tola. Ouça apenas as coisas que trazem alegria quando você as ouve. Não dê um ouvido disposto ao que é desagradável, que quando você ouve, você gostaria de não ter. Isso é ouvir e ver as coisas sem óleo em sua lâmpada, ou alegria em sua mente. Há dois tipos de virgens na Bíblia, 5 virgens tolas e 5 sábias. No minuto em que você se torna a virgem sábia, ou tentar fazê-lo, você vai encontrar todas essas coisas e eles lhe interessam para que você não tenha tempo para desenvolver a visão tola, como muitas pessoas fazem. Espero que ninguém aqui o faça, porque ninguém deve ser identificado com este grande trabalho que ainda pode encontrar grande alegria em uma discussão de outro que é desagradável. Neville Goddard, lição número 2. Suposições endurecem o facto. 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